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0: Que coisa linda.
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13: 97.

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9: 929.

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3: 9:34.

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10: 9:54.

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5: 10 e 3.

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8: Dez e 23.

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7: 10h33.

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7: 10:53.

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4: 11:22.

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8: 11:32.

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5: 5 e 5.

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14: 5 e 22.

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10: 5:38.

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3: Muito bom dia, cidade! Bom dia, Nanuque! Bom dia a toda a nossa região! Cheguei! Abrindo mais uma edição do Paradão Sertanejo. Feliz, contente, como sempre, na melhor 94,5. A rádio vai mais longe para ficar mais perto de você. Muito bom dia, eu sou Jonathan Santos, aqui nesta segunda-feira abençoada. Hoje, 21 de setembro de 2026. O ano tá acabando, né, gente? Meu Deus, como passou rápido, hein? E o friozinho continua, né? Friozinho bom, gostoso. Quero cumprimentar todos vocês que estão no trabalho aí, vocês das fazendas aqui da nossa região, vocês das empresas aqui de Nanuque, que tem que pegar cedo, que tem que trabalhar cedo e tá na escuta da melhor programação. Muito obrigado a todos pelo carinho e pela audiência de todos vocês curtindo o Paradão Sertanejo aqui, com certeza, né? Nós vamos ficar muito mais apaixonados, né? Curtindo aquelas músicas que tocam no nosso coração, aquelas que nós gostamos de ouvir, com certeza toca aqui no Paradão Sertanejo, nesta manhã abençoada. A nossa programação sempre começa pedindo a Deus para que Ele venha abençoar a todas as famílias que estão na escuta neste momento. Agradecer sempre a Deus por tudo que Ele tem feito em nossas vidas. Agradecer pelo ar que nós respiramos. Agradecer pelo alimento que Ele põe em nossas mesas. Agradecer por estar aqui mais uma vez. Pedir também ao Senhor que Ele venha abençoar essa pessoa que está triste, desanimada, abatida, doente. Que Ele venha olhar, cuidar e curá-las. Obrigado, meu Deus, por tudo que o Senhor tem feito por nós. Obrigado por mais um dia que o Senhor nos permitiu acordar. Obrigado por estar aqui. É o que nós te pedimos e te agradecemos.

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3: Ô Potência, 6 horas e 34 minutos, para você não perder o seu compromisso, para você não se atrasar, olha o compromisso, meu povo, 6h34, o Paradão Sertanejo vai seguindo, né? Muito feliz, muito contente de saber que vocês estão comigo curtindo a melhor programação, o pessoal de toda a zona rural aqui da nossa cidade de Nanuco, bem como aqui o pessoal do extremo sul da Bahia. Muito obrigado a todos vocês pelo carinho e pela audiência. Ligados aqui na melhor sintonia 94,5, a rádio que vai mais longe para ficar mais perto de você. O pessoal aqui do Norte, Capixaba também, né? Extremo Norte, estão na escuta da nossa programação. Ponto Belo, Espírito Santo. Alô, Itabaiana, Água Boa. Pessoal de Vinhático, toda a zona rural aí de montanha curtindo a nossa programação. Pessoal lá da Vila Pereira, rapaz. Ei, assentamento, Córrego da Laje, tá todo mundo curtindo o Paradão Sertanejo. Bom demais, hein? Um abraço para minha amiga Soraya, chegou por cá, tá na escuta da melhor programação. Pessoal do supermercado Poliana, das padarias, já curtindo a melhor programação. Meu amigo Buiú chegou por cá. Bom dia, Buiú.
4: Bom dia, John. Bom dia, os ouvintes da 94. Segundou.
3: Vamos botar pressão, hein, Buiú? Vamos pra cima, bonito, cara.
4: Não, Rico, vamos trabalhar, Adriano, capoteiro. Fala grossa, neguinho do peixe de marinho, Celinho do peixe. Olha o compromisso. Tchau, obrigado.
5: Bom dia, Jona. Bom dia, Jona. Manda um alô pro meu amigo Chopinha, Burrinho do Peixe, Isidoro, Mapadeiro. Até na Jona, Silvio. Deus abençoe, meu irmão.
6: Bom dia, Jonathan. Um ótimo dia. Com muita paz, muita saúde. Tudo de bom pra você. Oferece aí uma musiquinha de...

0: Ainsi étudier va de 7 certain, viu? 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
1: Importante, vamos dar fala grossa mesmo. José Vira tá pro cá, bom dia, meu querido.
2: Bom dia, Johnny, como é que você tá aí, meu amigão? Eu sou de Marinho, de José Vieira. Eu tenho uns amigos aí no assentamento aí de... do lado da Vila Pereira, do lado do Curici. Mandar uma alusão pra todo mundo aí, Valdeci, Cida, Martim, Ana. Um abração aí, meu chegado, fico com Deus, hein? Deus olha você, Johnny, um abraço.
1: Tamo junto, meu querido. Obrigado pelo carinho da audiência. Alô, dona Lúcia, lá de Carlos Chagas. Bom dia, bom dia.
3: Bom dia, pastores. Pai do Senhor.
1: Obrigado, dona Lúcia.
3: Bom dia, João. Ei, aqui dona nós estamos bem, graças a Deus. Aqui é Lúcia e Carlos Chagas. Oi, Jonas. Estou desejando para você, meu filho, uma segunda-feira abençoada, tá? Com muita paz, muita alegria, muita saúde para você, viu? E para toda a sua família, tá, Jonas?
1: Tá bom, minha amiga, obrigado. Quem tá chegando por aqui, gente, José Vieira chegou aqui também. E o tempo hoje tá escasso meu também, bom dia.
4: Um forte abraço aí para você, toda a sua equipe, pelo Márcio também de esperança.
1: Ai, ai. 6:38, né? O Paradão Sertanejo, né? Bom demais saber que vocês estão comigo aqui na Melhor. Quero mandar um abraço também para minha amiga Estela de Marim, que José Vieira, era o Márcio, chegou por cá. Minha amigona Zila da Vila Esperança, Rosimeire do Cid Pedra Guia, bom dia, obrigado. Rosilda de Serra dos Aimorés, sempre aqui comigo, nosso amigo Gildásio, Marcos, Mário tá por aqui também, todo mundo curtindo a nossa programação. Nem dormindo consigo te esquecer, Antônio Carlos e Renato, bom dia.

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38: Agora, 6 horas e 54 minutos. Estamos chegando ao final de mais uma programação. Quero agradecer a todos pelo carinho da audiência. Meu amigo Bacurau, que chegou por cá, me agradecendo naquele bom dia.
39: Meu amigo Jonas, manda um alôzinho pra nós aqui, Marinho, meu amigo Jonas. Estamos juntos. Muito misturado. Tchau, obrigado.
38: Obrigado, Bacurau. Minha amiga Giovana também chegou por cá.
40: Foi errado, Jonatas. Bom dia, Jonathan. Eu gosto de ouvir uma música com Marcelo Marrone, encosta este carro na porta de um bar.
38: Oh,
40: eu moro no sítio da Romeu das Ruas.
38: Obrigado.
40: Se puderem, toque para mim, fazendo favor.
38: Obrigado.
40: Deus abençoa.
38: Obrigado, minha amiga. Obrigado, tamo junto. Pessoal, é o seguinte... Vou ficando por aqui, me despedindo de mais uma edição. Amanhã nós voltamos com muito mais Paradão Sertanejo. Até mais. Tchau, tchau.

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7: 7h32, muito bom dia a toda a cidade, bom dia Nanuque, bom dia região. Está no ar o Conexão 94 ao vivo, trazendo informações para todos vocês que acompanham a nossa programação. 7h32, muito bom dia, eu sou o Jonathan Santos.
8: Olá, bom dia, segunda-feira, 21 de setembro de 2026, uma ótima semana a todos. Sou Túlio Batista, vamos aos destaques do nosso jornal de hoje.
7: Suspeito de matar a namorada na cidade de Montanha, no Espírito Santo, se entrega à polícia.
8: Homicídio. Adolescente de 17 anos é assassinado a tiros no bairro Planalto 2, em Medeiros Neto, na Bahia. Um suspeito foi preso após denúncia.
7: Nordeste de Minas. Dois homens foram presos pela polícia militar, suspeitos de envolvimento em um roubo de carga ocorrido na BR-116, em Itaubim, Minas Gerais.
8: Polícia Militar apreende cerca de 10 quilos de entorpecente em Ponto dos Volantes, na região do Vale do Jequitinhonha, em Minas Gerais.
7: Na última sexta-feira, dia 18, trabalhadores do frigorífico Frisa, em Nanuque, paralisaram e reivindicaram melhorias salariais. A diretoria concedeu coletiva à imprensa sobre a situação.
8: Setembro Amarelo, valorização da vida e a importância da rede de apoio. O psicólogo Rogério Barroso nos falou sobre a importância de oferecer ajuda a quem está enfrentando desafios emocionais.
7: Eleições 2026. O repórter da 98 FM em Teófilo Otoni, Alain Martuchelli, faz uma análise dos bastidores políticos nas últimas semanas antes das eleições.
8: PRF, Polícia Rodoviária Federal, terá regras específicas de atuação nas rodovias durante as eleições 2026. Também vamos falar acerca do Brasileirão. O Flamengo venceu, Palmeiras empatou a disputa aí pelo G4 e também pelo Z4. Agora são 7h35. Com esses e outros destaques, começamos agora o melhor jornal de toda a região.
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7: 7:35, já estamos no ar com Conexão 94. Quero agradecer a todos pelo carinho e pela audiência, todos vocês acompanhando a nossa programação. 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Também através do aplicativo RádiosNet, aplicativo Tune, através da Alexa. 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Agora, 7:35.
8: Começamos falando acerca do extremo norte capixaba. Um homem apontado como suspeito de matar sua namorada, Janete Alves Faria, de 40 anos, isso no início da noite da última quinta-feira em Montanha, no extremo norte capixaba, entregou-se na delegacia de polícia da cidade, lá em Montanha, no início da tarde da última sexta-feira, dia 18 de setembro. Acompanhe. Suspeito de feminicídio em Montanha, no Espírito Santo, se entrega à polícia após ser identificado pela investigação. Um homem de 19 anos, apontado pela Polícia Civil como suspeito de matar a própria namorada, Janete Alves Faria, de 40 anos, entregou-se à polícia no início da tarde desta sexta-feira, dia 18 de setembro, em Montanha, no extremo norte do Espírito Santo. O crime aconteceu na noite de quinta-feira, dia 17 de setembro, por volta das 7 horas da noite, em um prédio localizado na Avenida José Silveira, no bairro Ciprestes. Janete foi encontrada morta dentro do imóvel com uma perfuração no peito provocada por disparo de arma de fogo. Segundo as informações apuradas no registro da ocorrência, policiais militares realizavam patrulhamento.

Os policiais entraram no apartamento na tentativa de localizar algum possível envolvido, mas não encontraram ninguém no imóvel. O local foi então isolado e preservado para a realização dos trabalhos da perícia. Durante as primeiras diligências, duas testemunhas prestaram depoimento e relataram ter ouvido uma discussão momentos antes do disparo. Conforme os relatos apresentados à polícia, o casal, que residia no apartamento, teria o histórico de discussões frequentes. Uma das testemunhas afirmou ainda que, depois de ouvir o disparo, olhou pela janela e viu duas pessoas deixando o local. Segundo o relato, elas teriam embarcado em uma motocicleta e fugido. Outro depoimento considerado relevante para a investigação foi prestado pela filha da vítima, de 18 anos. Segundo a jovem, logo após o disparo, ela recebeu uma ligação de um homem, identificado como Júnior, apontado no registro policial como irmão do suspeito. Ele teria informado que Janete havia sido atingida por um disparo e que possivelmente já estaria morta. A perícia foi acionada e realizou os procedimentos necessários no local do crime. Depois dos trabalhos periciais, o corpo de Janete foi encaminhado para a Seção Regional de Medicina Legal da Polícia Científica, em Linhares, onde passou por necropsia antes de ser liberado para os familiares. Enquanto os procedimentos eram realizados no local, equipes policiais iniciaram buscas na região e em bairros próximos, mas o suspeito não havia sido localizado durante as primeiras diligências. Ainda na noite de quinta-feira, a Polícia Civil conseguiu identificar e qualificar o homem apontado como suspeito. As equipes passaram, então, a realizar diligências com o objetivo de localizá-lo. O suspeito, identificado pelo prenome de Juan, de 19 anos, mantinha um relacionamento com Janete, havia aproximadamente 3 meses. De acordo com a Polícia Civil, diante do avanço das buscas e após tomar conhecimento de que já havia sido identificado, ele decidiu se apresentar espontaneamente na delegacia de polícia em Montanha, no início da tarde da última sexta-feira. Em depoimento, o segundo delegado Valdir Martins, titular da Delegacia de Montanha e de Ponto Belo, o jovem confessou ter efetuado o disparo que atingiu Janete, mas apresentou à investigação a versão de que o tiro teria sido acidental. A declaração feita pelo homem será analisada no decorrer do inquérito policial, que deverá reunir os depoimentos das testemunhas, os resultados dos exames periciais e demais elementos capazes de esclarecer a dinâmica do crime e as circunstâncias que levaram à morte da vítima. A Polícia Civil também havia solicitado a decretação da prisão do suspeito. Após os procedimentos legais, ele foi encaminhado ao Centro de Detenção Provisória, onde permanece à disposição da Justiça. O caso é investigado como feminicídio e as autoridades ainda trabalham para esclarecer todos os detalhes da ocorrência, incluindo a dinâmica do disparo, a eventual participação de outra pessoa e as circunstâncias da fuga relatada pelas testemunhas. A morte de Janete provocou comoção entre os moradores de Montanha, especialmente na comunidade do bairro Fundão, onde ela nasceu e cresceu. Amigos, antigos vizinhos e pessoas que conheciam a vítima lamentaram a tragédia e manifestaram um choque diante do crime. As investigações da Polícia Civil continuam e deverão apontar, a partir das provas reunidas, a responsabilidade criminal e a dinâmica definitiva dos fatos. 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

7h42, tá? Informações desse feminicídio acontecido ali em Montanha, poucas horas depois de um outro feminicídio ocorrido ali na cidade de Pinheiros. Muito triste, né? O que está acontecendo aqui em nossa região. 7h42, adolescente de 17 anos é assassinada a tiros no bairro Planalto 2, em Medeiros Neto. Um adolescente de 17 anos, identificado como Jones Silva dos Santos, conhecido pelo apelido de, abre aspas, Zói de Gato, foi assassinado a tiros na noite deste sábado, dia 19 de setembro, no município de Medeiros Neto, no extremo sul baiano.

0: Adolescente de 17 anos é assassinado a tiros em Medeiros Neto, na Bahia. Um jovem de 17 anos, identificado como Johnny Silva dos Santos, conhecido pelo apelido de Zói de Gato, foi assassinado a tiros na noite do último sábado, 19 de setembro, no bairro Planalto 2, em Medeiros Neto, no extremo sul da Bahia. O crime aconteceu por volta das 20 horas e 30 minutos na rua Horácio Evangelista. Segundo informações encaminhadas ao plantão policial do SICOM, equipes foram acionadas após a comunicação de um homicídio. No local, os policiais encontraram Jones caído ao solo, já sem sinais vitais e com um ferimento no tórax, provocado, aparentemente, por disparo de arma de fogo. Testemunhas teriam apontado como possível autor um homem conhecido como Adriano. Durante as diligências, policiais da 44ª Companhia Independente de Polícia Militar de Medeiros Neto localizaram e apresentaram um suspeito ao plantão policial. O homem afirmou ser conhecido pelo apelido de Adriano, mas foi identificado documentalmente pelas iniciais CFS. Além do homicídio, uma segunda pessoa também foi atingida pelos disparos e foi identificada pelas iniciais RMP, conhecido como Bidu. Deu entrada no Hospital Municipal de Medeiros Neto com 3 ferimentos de arma de fogo, no ombro direito, na perna direita e no punho esquerdo. Conforme informações registradas no plantão, o sobrevivente teria apontado Adriano como responsável pelos ataques e relatado uma possível motivação relacionada a uma agressão ocorrida no dia 11 de agosto desse ano, quando ele e Zói de Gato teriam agredido o suspeito a pauladas. A hipótese levantada é de que os disparos poderiam estar relacionados a uma possível vingança. Entretanto, a autoria e a motivação ainda não foram oficialmente confirmadas. Também foi expedida uma guia para exame destinado a verificar a presença de pólvora combusta nas mãos e roupas do suspeito, que concordou com o procedimento acompanhado por advogado. Como não foram considerados suficientes os elementos para a prisão em flagrante, o caso foi encaminhado à Delegacia Territorial de Medeiros Neto para instauração de inquérito. O corpo de Johnny Silva dos Santos foi removido ao Instituto Médico Legal de Teixeira de Freitas, onde passou por necropsia antes de ser liberado à família. O caso é investigado pelo Núcleo de Homicídios da 8ª Corpim de Teixeira de Freitas e deverá esclarecer circunstâncias do crime e a autoria, além da real motivação do homicídio. 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
1: Sete horas e 45 minutos, tá aí mais informações do extremo sul da Bahia. Só uma correção, eu havia dito sobre o homicídio que tinha feminicídio acontecido em Pinheiros, mas o feminicídio, horas antes do acontecido em Montanha, foi na cidade de Ponto Belo, tá bom? Só uma correção, agora 7 horas e 46 minutos.
0: Seguimos por aqui, dois homens foram presos pela Polícia Militar suspeitos de envolvimento em um roubo de carga na BR-116, em Taubim. A ação aconteceu depois que militares do Serviço de Inteligência fizeram levantamentos e rastrearam os suspeitos. Com a dupla, os policiais apreenderam uma arma de fogo, munição, 2 veículos e uma grande quantidade de produtos que teria sido roubada de um caminhão, incluindo nessa carga cosméticos e 23 sacos de fertilizantes. Acompanhe.
2: Na noite do dia 16 para o dia 17, nós tivemos um roubo de carga que ocorreu entre os municípios de Ponto dos Volantes e Taubim. Na ocasião, a Polícia Militar foi acionada a prestar socorro a um homem e, chegando no local, recebemos a informação pela vítima de que teria sido vítima de um roubo de carga, sendo o homem socorrido ao hospital da cidade de Medina. No local, fomos informados por esse motorista de caminhão que alguns indivíduos teriam abordado ele na 116 e roubado a carga juntamente com o caminhão. Nesse momento, iniciamos as diligências juntamente com o nosso serviço de inteligência, sendo realizadas diversas buscas e levantamentos de informação e logrando êxito na prisão de 2 autores, apreensão de uma arma de fogo, mais munições, boa parte da carga recuperada, 2 veículos apreendidos e já na data de hoje recuperamos o caminhão, sendo mais de 24 horas de empenho por parte da Polícia Militar. A Polícia Militar continua atuante e vigilante nas ações em busca da redução criminal e da prevenção.
1: Sete horas e 48 minutos, a Polícia Militar realizou neste domingo uma operação em Ponto dos Volantes, que terminou com a prisão de um homem e a apreensão de aproximadamente 10 quilos de uma substância com características semelhantes à cocaína. Segundo a PM, o material estava dividido em 10 barras e era transportado dentro de uma mochila. Às margens da LMG 646, próximo ao acesso à comunidade de Santana do Araçuaí. De acordo com a Polícia Militar, esta é a maior apreensão de drogas realizada neste ano pelo 70º Batalhão. O tenente Bonfim, da Polícia Militar, relatou a ação. Vamos conferir.
2: Eu sou o tenente Bonfim, da Polícia Militar, lotado na cidade de Itaubim. Venho trazer notícias acerca de uma ocorrência acontecido no dia 20, domingo, na cidade de Ponto dos Volantes, em que a Polícia Militar recebeu informações de que um indivíduo estaria conduzindo uma carga de drogas sentido a região nordeste do país. Diante das informações, a Polícia Militar diligenciou com a finalidade de efetuar a abordagem a esse indivíduo, sendo ele localizado na cidade de Ponto dos Volantes, sendo efetuada a abordagem em buscas, onde as equipes da Polícia Militar lograram êxito na localização de 10 barras de uma substância análoga à cocaína, sendo que tal substância, pela marca característica, está vinculada a facções criminosas e também a um alto grau de pureza, sendo que cada barra com aproximadamente 1 quilo tem um valor de mercado de cerca de 50 a 70 mil reais. Assim foram apreendidos 10 barras, equivalente a um total de aproximadamente R$500.000. O indivíduo foi preso, a substância foi apreendida, sendo entregada à Polícia Judiciária, e a Polícia Militar permanece em diligências a fim de obter mais informações nas buscas também de mais indivíduos ligados a essa facção.

0: Agora, 7h50. 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Agora 7h50, o Conexão 94 volta já.
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0: 7h55, de volta ao Conexão 94, chegando a toda a região através do rádio, chegando também através dos aplicativos para o mundo inteiro, para o Brasil e para o mundo, Adiosnet Tuning, e através do YouTube, para você que quer acompanhar com imagens. Inclusive, sugiro que você acompanhe. Agora vamos falar de uma situação ocorrida na última sexta-feira, dia 18 de setembro. Os funcionários do frigorífico Frisa paralisaram suas atividades, reivindicando melhorias salariais, entre outros, e houve uma concentração do lado de fora da empresa, na portaria. No mesmo dia, a direção do frigorífico concedeu uma coletiva de imprensa falando acerca da situação. Então, vamos reviver aqui tudo o que aconteceu na sexta-feira. Acompanhe.
1: Muito bem, pessoal, estamos aqui agora na portaria do frigorífico Rio Doce S.A., aqui da nossa cidade de Nanuque. Porque o que acontece? Os funcionários paralisaram neste momento, vocês acompanham as imagens aqui agora. Na manhã dessa sexta-feira, já houve uma conversa, reuniões, até eles chegarem nesse ponto. Estamos com o Aderval, que é um funcionário, vai falar aqui pelos seus amigos também, por você. O que está acontecendo nesse momento? Nos conte, vocês estão querendo um aumento, no caso, por parte da empresa, uma reivindicação de aumento, no caso.
2: Do nosso direito, entendeu? Da empresa, nós não estamos querendo nada da empresa, a gente está reivindicando aqui o motivo do mutirão que a gente está fazendo, a questão do reivindicamento que nós estamos querendo do direito nosso, entendeu? Justamente salarial da gente também, o direito que nós temos também, entendeu? De reivindicar sobre o salarial de aumento para a gente também. Vão ficar, então, uma resposta positiva diretamente da empresa. Entendeu? Então, sobre isso aí que a gente tem para poder dizer para mim e também para os demais também, entendeu? E é somente isso aí. Também, se tiver alguém aí também que quiser se enquadrar no quadro também para poder falar sobre a questão da empresa, sobre a greve da empresa, só isso aí.
1: Então, se a empresa dá uma resposta para vocês em relação ao pagamento, vocês irão voltar a trabalhar no caso?
2: Normalmente.
1: Uma resposta que...
2: resposta positiva, que aí a gente hoje está retornando novamente a trabalhar novamente, normalmente. Não precisamos mais estar entre a greve, entendeu? A greve acaba que se de acordo da empresa aí, né? Vai depender de acordo da empresa aí que concordar que chegar um patamar equivalente que a gente saiba que é melhoria para a gente. Então a gente está aqui justamente para isso.
1: Para negociar com a empresa. Tá aqui as pessoas estão aqui, são muitos funcionários. Acreditamos que tem parte de funcionários que estão trabalhando, mas são muitos os funcionários que estão aqui neste momento reivindicando um aumento de salário, né, querendo um aumento de salário por parte do Frisa. Só lembrando que a empresa também tem o seu direito de fala, inclusive tivemos informações que... a diretoria da empresa do frigorífico Frisa vai conceder também uma coletiva de imprensa sobre esta paralisação dos funcionários, reivindicando aí um aumento do salário aqui na nossa cidade de Nanuque.
3: Primeiramente, queremos agradecer aí, né, a imprensa local por ter vindo aqui na empresa, para que nós pudéssemos assim também passar aí para a comunidade a resposta a respeito da empresa, na qual foi veiculada na data de ontem, matérias com respeito à paralisação dos nossos colaboradores. Então, na data de hoje, nós fomos surpreendidos com essa mobilização na porta da empresa. Momento esse no qual nós estamos passando por um momento, sim, de acordo coletivo. Tanto é que esse acordo foi iniciado no mês passado, onde a empresa, juntamente com o sindicato dos empregados, começou-se a discutir a pauta referente a esse ano, né, de 2026 e 2027. Foi traga a pauta para a empresa, onde foi trago as demandas e anseios dos nossos empregados, e prontamente iniciou-se o acordo coletivo, né, onde o Frisa prontamente respondeu às pautas dessa primeira reunião. Tivemos agora uma segunda rodada, onde também foi nos dado a devolutiva dos pontos que não foram aceitos pela classe, na qual respondemos de antemão essa semana, e na data de ontem tiveram as reuniões por parte dos empregados, na qual nós não recebemos essa devolutiva na data de hoje e acabou ocasionando, assim, para nós uma surpresa dessa paralisação. Nós queremos trazer para a nossa sociedade, que eu acho que todos da nossa comunidade conhecem a empresa Frisa. Hoje nós somos os primeiro maior empregador do município, nós só perdemos para a Prefeitura Municipal. E com isso, nos surpreendeu porque nós estaremos divulgando aí para a imprensa local a proposta que foi colocada à mesa. Foi falado sobre questões salariais, onde nós aprovamos pela diretoria entre 5% a 12%. Teve empregados ali na base com 5% de reajuste, teve empregados que chegou até 12% de reajuste, que se a gente for analisar o INPC dos últimos 12 meses, está abaixo dos 4%, tivemos aí ganho real para os empregados, tivemos aumento de ticket para os empregados, então nós fomos pegos de surpresa. A empresa Frisa, ela preza muito pela qualidade dos nossos empregados, passar por uma situação dessa, onde tivemos que, na data de hoje, suspender as atividades, retornar com animais que já estavam prontos para abate. O Frisa, em momento algum, deixou de arcar com os compromissos dela com os empregados, nunca atrasou folha de pagamento, sempre ao último dia útil do mês, todos os empregados receberam seus pagamentos, estamos em dia, mas, infelizmente, fomos surpreendidos com essa paralisação, onde o jurídico estará tomando aí todas as medidas, né, para que a gente possa reverter isso quanto antes e sanar aí os problemas. E queremos frisar que todos os nossos colaboradores e divulgar para a comunidade local, nós temos hoje, para quem inicia no Frisa, aí, num cargo de auxiliar, com a proposta que foi proposta para o sindicato, tem com salário inicial a partir de R$ 2.500, fora os benefícios que nós temos dentro da empresa. Temos médico do trabalho, temos alimentação, temos área de lazer, temos todos os EPIs e roupas dos empregados por nossa responsabilidade. Os empregados têm plano odontológico, plano de saúde, temos escolinha de futebol para os nossos empregados, temos convênio com várias instituições do município. Então, assim, quando acontece uma situação dessa, nós, como empresa, claro, ficamos chateados, mas de antemão a gente quer deixar claro para a nossa comunidade que estamos empenhados para que isso se reverta o quanto antes. E o jurídico estará tomando as medidas cabíveis a partir de então.
0: Agora, 8 horas 3 minutos, está aí a fala, né, de um diretor administrativo do Frisa, o Igor. E falei agora há pouco também com um membro do sindicato, né, do STIAN, do Sindicato dos Trabalhadores nas Indústrias de Alimentação e Afins de Nanuque. Ele falou que houve sim uma determinação judicial, a empresa solicitou e essa determinação foi dada pelo juiz, né, com base jurídica. Enfim, os funcionários retornaram ao trabalho, mas conversei com o Wesley, a negociação agora acontece em juízo, né? Não é mais de paralisação e tal. Então, há tratativas acontecendo, né? Como o próprio foi dito ali na matéria. O Frisa havia apresentado uma nova proposta ao sindicato com reajustes, como dito pelo Igor, né? 5%, dito antes, 5%, 7,5% e 8%. Conforme a função, além de melhorias em benefícios como plano de saúde, plano odontológico e ticket alimentação. A empresa havia informado ao sindicato que recebeu a comunicação de paralisação prevista para começar às 9h30 no dia 18 de setembro por prazo indeterminado até a apresentação de uma proposta considerada satisfatória para a retomada das negociações. Com a decisão judicial, estou acompanhando aqui com base na matéria de jornal em tempo, né? Os trabalhadores, com essa decisão judicial, retornaram às atividades dentro do prazo estabelecido, conforme lei, interrompendo a paralisação, mesmo que parcialmente. A decisão também deverá repercutir nas próximas etapas, aqui, como eu disse, né, de negociação entre o Frisa e o sindicato. Isso acontece em juízo. Então, não é mais mediante paralisação. Então, a gente segue acompanhando, como eu disse, falei agora há pouco com o Wesley Ramon, que é presidente do sindicato, e a gente tem se mantido informado, né, através das fontes. Também vamos buscar mais informações com o Frisa, mas tudo segue. O trabalho lá continua, o pessoal voltou às funções, pelo menos é o que chegou até nós, mas há ainda, inclusive foi citado pelo presidente o seguinte, a paralisação ela aconteceu, mas estão ainda nesse período, né, nessa visão relacionada à greve. Tipo assim, está trabalhando, mas está em negociação, então, inclusive, pode se paralisar a qualquer momento, dependendo da situação, mas tomara que não, tomara que o Frisa e funcionários se alinhem, uma vez que, como dito pelo próprio Igor, né, diretor, é o maior empregador da nossa cidade e a gente quer sim que as coisas se alinhem, se encaixem, para que tudo fique bem, né, que os profissionais possam ter aí, né, dentro daquilo que possível, as suas reivindicações atendidas e que o frigorífico Frisa, Frigorífico Rio Doce S.A. siga a sua rota de crescimento, de evolução, um dos maiores exportadores aí do nosso país, né? O Frisa é para o mundo inteiro, então é importante a gente estar acompanhando de perto para que não haja nenhum tipo de paralisação e que tudo seja resolvido. Agora, 8 horas e 7 minutos.
1: 8 horas e 7 minutos. Vamos falar agora sobre eleições 2026. O repórter da Rádio 98 FM de Teoflotone, o Alan Martuscelli, faz uma análise dos bastidores políticos nas últimas semanas antes das eleições.
4: Falando dos bastidores das eleições 2026, a gente tem visto algumas modificações, né? O Patrus Ananias consegue ampliar um pouco a sua vantagem em relação ao Alexandre Calil na corrida ao governo de Minas. Cleitinho atingiu seu teto máximo na pesquisa, nas pesquisas que a gente tem acompanhado de intenções de votos. E reta final de campanha, apostas tanto nas entrevistas que os candidatos estão concedendo, também como algumas visitas pontuais nas cidades. Mas me chama a atenção, a gente está a menos de 20 dias da eleição e ainda não ter esse clima de eleição, não ter esse clima. Isso mostra a insatisfação do brasileiro com os seus representantes. E só que a gente tem que lembrar para o brasileiro, tem que lembrar para o eleitor, para o ouvinte que nos acompanha, para o espectador, que quem tem o poder de fazer a alteração, de mudar essa situação no Brasil hoje, é somente o eleitor. É o eleitor que coloca o representante lá. Então, cabe ao eleitor também tirar o representante quando necessário, quando julgar necessário. É uma ferramenta que a democracia oferece para os cidadãos. Já, quando a gente olha para a corrida presidencial, Lula, ele cancela a sua visita aqui por problemas de agenda, certamente por causa, pelo que eu entendi, pelo que eu conversei com as campanhas, por causa dessa crise escalada no Supremo Tribunal Federal, ele vai precisar passar uns dias a mais em Brasília para conversar, para renegociar, para ver a repercussão disso e depois voltar para focar na sua campanha. Flávio Bolsonaro tende a crescer mais com essa escalada do Supremo Tribunal Federal. Como eu disse na semana passada, e volto a dizer, essa crise no Supremo, ela traz uma reafirmação para o discurso de Jair Bolsonaro sobre o Supremo Tribunal Federal. Então, dá uma sensação para o brasileiro de que o Bolsonaro tinha razão quando ele fazia as suas cobranças e críticas ao Supremo Tribunal Federal, já com esse escândalo envolvendo o Banco Master. Então, o Flávio tende a crescer, apesar do Flávio também ser envolvido diretamente nesses escândalos do Banco Master. E aí, aquela questão, se o Lula vem até o Flotone, inicialmente as campanhas diziam que não viria, mas se vem até o Flotone, força também ao Flávio Bolsonaro a vir na cidade também. Sempre essa dicotomia nos polos altos envolvendo a corrida presidencial.
0: Está aí a análise do Alan Martuscelli, repórter, também analista político da 98FM, nosso parceiro da 94, falando aí acerca do ocorrido semana passada em Teoflotone. Inclusive, tinha agenda marcada de candidatos, acabou não acontecendo, amanhã tem agenda, entrevista, sabatina, enfim. Seguindo por aqui ainda, na pauta eleições, a Polícia Rodoviária Federal terá regras específicas de atuação nas rodovias durante o período das eleições. Vamos acompanhar.
5: A Polícia Rodoviária Federal terá diretrizes específicas para a fiscalização, o policiamento e o patrulhamento nas rodovias federais durante os dias de votação das eleições de 2026. As regras foram estabelecidas pela portaria conjunta, assinada pelo Tribunal Superior Eleitoral e pelo Ministério da Justiça e Segurança Pública, e tem como objetivo garantir a segurança dos eleitores e a livre circulação nas estradas durante o deslocamento até os locais de votação. De acordo com a norma, as ações da PRF não poderão criar obstáculos indevidos ao deslocamento das eleitoras e dos eleitores. As operações deverão ser planejadas de forma a evitar bloqueios, retenções ou outras medidas que possam comprometer injustificadamente o fluxo de veículos. Entre as principais diretrizes estão: garantir a livre circulação dos eleitores durante os dias de votação, preservar a segurança das pessoas durante o deslocamento até os locais de votação, planejar as operações para evitar prejuízos desnecessários ao trânsito, restringir abordagens destinadas à verificação de infrações administrativas de trânsito que não representem risco concreto e iminente à vida ou à integridade física das pessoas. A portaria também prevê que eventuais bloqueios em rodovias federais sejam comunicados ao Tribunal Regional Eleitoral competente com justificativa, finalidade e indicação de rotas alternativas quando possível. A medida, no entanto, não elimina as atribuições da Polícia Rodoviária Federal. A corporação continuará responsável pelo patrulhamento ostensivo, pela prevenção e repreensão de crimes e pela atuação em situações que envolvam riscos à segurança viária. Além da fiscalização nas estradas, a PRF poderá prestar apoio logístico à Justiça Eleitoral, mediante solicitação, incluindo transporte de materiais e urnas eletrônicas e a segurança de instalações. O planejamento também considera possíveis situações de emergência provocadas por eventos climáticos extremos. As novas diretrizes buscam assegurar que os eleitores possam chegar aos locais de votação com segurança, tranquilidade e liberdade de deslocamento durante o processo eleitoral. Diretamente da redação do Jornalismo para 94, Camille Batista.
0: Estamos de volta, agora 8 horas 13 minutos. Uma outra informação, uma nota seca aqui acerca das eleições 2026. Candidatos não podem mais ser presos desde o último sábado. Isso mesmo. Candidatos e candidatas registrados nas eleições de 2026 não poderão ser presos ou detidos. E já está valendo desde o último sábado, dia 19, salvo em caso de flagrante delito. A restrição começou, no caso do sábado em diante, 15 dias antes do primeiro turno, marcado para 4 de outubro, e termina em 6 de outubro, 48 horas após o encerramento da votação. A medida está prevista no artigo 236 do Código Eleitoral e busca impedir que prisões sejam utilizadas para retirar candidatos da campanha ou interferir na igualdade da disputa. O dispositivo não interrompe investigações, processos judiciais ou julgamentos. Ele restringe a prisão durante o período eleitoral, mas não impede a responsabilização aí posterior, caso a justiça reconheça a prática de um crime. A proteção não representa imunidade absoluta. De acordo com o Código Eleitoral, um candidato poderá ser preso se for flagrado cometendo uma infração. O Código de Processo Penal considera flagrante as infrações em que a pessoa está cometendo o crime ou acabou de praticá-lo, é perseguida logo após em circunstâncias que indiquem a autoria ou é encontrada com objetos, no caso a pessoa, e instrumentos relacionados à infração. A restrição também não impede prisões por crimes eleitorais praticados durante a campanha ou no dia da votação, nos mesmos termos. Boca de urna, compra de votos e outras condutas poderão gerar prisão quando estiverem presentes as condições de flagrante. Caso ocorra uma detenção, o candidato deverá ser conduzido imediatamente à presença do juiz. Se houver segundo turno, os candidatos que continuarem na disputa voltarão a contar com a proteção a partir de 10 de outubro, 15 dias antes da nova votação, marcada para 25 de outubro. Nesse caso, a restrição seguirá até 27 de outubro. Já a proteção para eleitores começa mais tarde, a partir de 29 de setembro, 5 dias antes do primeiro turno. Nenhum eleitor poderá ser preso ou detido até 48 horas após as eleições. Então, é isso aí. Matéria da CNN Brasil, também do TSE, informando 94 FM Nanuque, 8 e 16. 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Depois do intervalo, voltamos com muito mais. Temos aqui acerca do Setembro Amarelo. Vamos aqui entrevistar um especialista para falar acerca desse tema. Não saia daí.
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0: 7 horas, ou seja, 8 horas e 24 minutos, estamos de volta no Conexão 94, trazendo as informações de toda a nossa região, do nosso estado de Minas Gerais, para vocês que acompanham a nossa programação. Quero agradecer a todos pelo carinho e pela audiência. 8h24, o Setembro Amarelo reforça a importância da valorização da vida e dos cuidados com a saúde emocional. Em momentos difíceis, o acolhimento da família, dos amigos, de toda a rede de apoio pode fazer a diferença. Na reportagem, entrevistamos o psicólogo Rogério Barroso, que nos falou sobre a importância de ouvir, acolher e oferecer ajuda a quem está enfrentando desafios emocionais. Porque cuidar da vida é uma responsabilidade de todos. Vamos acompanhar. Muito bem, ouvintes, internautas da 94 FM, você que está acompanhando Conexão 94 através das nossas redes sociais e também através da frequência 94,5, nós vamos falar sobre um tema muito importante, que é o Setembro Amarelo, né? E a valorização da vida, né? Com foco também nas redes de apoio, bem como familiares, amigos. Estamos recebendo o Rogério, né? Ele é psicólogo, o Rogério Barroso, e eu já quero te agradecer, Rogério, pela sua participação aqui na 94, para tirar algumas dúvidas da população. Bom dia para você.
1: Bom dia, eu que agradeço o convite de estar falando de um assunto tão importante e pertinente nos dias atuais, que é sobre a saúde mental.
0: Tá certo. Ô Rogério, para nós começarmos, quando falamos em Setembro Amarelo e valorização da vida, quais sinais de alerta podem indicar que uma pessoa está passando por um sofrimento emocional e precisa realmente, de fato, de uma ajuda?
1: Então, muito importante essa pergunta, que nós precisamos entender sobre o adoecimento mental, sobre o que ocorre no sistema, sistema nervoso, e o que acomete essas pessoas. Então, quando nós percebemos alguma alteração no humor dessa pessoa, choro constante sem explicação por mais de 15 dias, alteração alimentar, alteração do sono, o humor fica bem descontrolado, né? Disfuncional, podemos falar assim, aí já é um indício de que essa pessoa está no início de um adoecimento mental. Então, é bom estar atento a essas alterações no humor, quando a pessoa fica em isolamento, né? Deixa de fazer e praticar aquelas coisas que antes estava praticando, quer ficar só, sem contato com ninguém, some de rede social, deixa de fazer aquilo que dava prazer, começa a dar indício de que ele está com um adoecimento mental.
0: Isso, a família já tem que, né, apertar um botão de alerta e fazer alguma coisa. Pode procurar alguém, alguma rede de apoio, né?
1: Existe essa rede de apoio, né? Existem profissionais de saúde mental, psicólogo, psiquiatra, né? Trabalha com essas temáticas. Porém, essa pergunta sua, dá para a gente estar pensando da seguinte forma. A sociedade hoje, ela tem um conceito errôneo em relação ao adoecimento mental. Né? Então, tem muitos mitos, muitas desinformações que fazem com que a pessoa não peça ajuda e não vá em busca desses profissionais, que é psicólogo, psiquiatra. Então, o primeiro ponto é acolher essa pessoa, entender que essa pessoa está com adoecimento mental e desconstruir esses mitos relacionados ao adoecimento mental. Então, eu coloco todos a pensar conosco aqui. Se eu tenho um adoecimento físico, nada me impede de procurar um profissional da área. Se eu estou com um problema cardíaco, eu vou no cardiologista e isso não tira e não coloca que eu estou em um lugar de pouca fé ou alguma coisa que é da minha cabeça. Quando nós falamos do adoecimento mental, choca para algumas pessoas e algumas pessoas dizem, você não precisa de um profissional de saúde mental, você precisa ir para a igreja. Todos nós precisamos ter a nossa fé e desenvolver a nossa fé. Verdade. Da forma que nós achamos que deve ser feita, mas também nós devemos buscar os profissionais de saúde, seja ela física ou seja ela mental e psicológica.
0: Tem pessoas, né? Eu acho que a maioria das pessoas tem como se fosse um preconceito, na verdade, não é mesmo? Olha, e todos nós estamos sujeitos a ter algum tipo de problema em relação à nossa saúde mental, né, Rogério? Porque às vezes eu estou passando por uma dificuldade, estou estou sentindo que a minha mente não está bem, e aí eu tenho aquele preconceito, ah, não vou procurar um psicólogo, um psiquiatra, porque eu não estou ficando doido, tem isso, né? E, então isso é um tabu que tem que ser quebrado. A gente, no nosso dia a dia, a gente pode sim procurar um psicólogo, um psiquiatra, para nos auxiliar em alguma coisa, e isso não deixa até mesmo que venha se agravar lá na frente, no caso, não é, Rogério?
1: Exato. Então, o que ocorre no nosso sistema nervoso? Nós temos neurotransmissores da felicidade, que nós chamamos, que são produzidos no nosso cérebro, serotonina, endorfina, oxitocina, ou seja, esses neurônios, quando estamos com adoecimento mental, ele para de produzir sistemas neurológicos, né? E aí necessita, em alguns casos, de medicação. Então, para que o meu organismo comece a produzir isso, tem momentos que eu vou precisar tomar alguma medicação, certo? Mas nós precisamos, de fato, quebrar esses paradigmas, quebrar essas situações que fazem com que nós não busquemos ajuda quando necessário.
0: Entendi. Ô Rogério, muitas pessoas têm dificuldade de falar também sobre os seus sentimentos, né? Ou de pedir ajuda. Como podemos criar um ambiente mais acolhedor para que essas pessoas possam se sentir segura para conversar?
1: Sim. Nós primeiro precisamos entender e dialogarmos sobre o autocuidado. A falta do autocuidado, de olhar para nós mesmos, de ver as nossas necessidades, as nossas limitações, de buscar ajuda, tem ocasionado esse adoecimento mental. Então, o primeiro ponto, nós devemos procurar nos conhecer e saber das nossas limitações e procurar um profissional. Eu costumo dialogar com as pessoas que um dos mandamentos deixados na Bíblia para nós é que nós devemos amar a Deus e amar o próximo como a nós mesmos.
0: É verdade.
1: Como que eu vou amar o próximo se eu não estou me amando? Isso foi um mandamento deixado pelo nosso Criador. Como nós estávamos falando, né? É importante que as pessoas que estão próximas a essa pessoa que supostamente esteja com adoecimento mental, esteja acolhendo e não julgando sobre o comportamento dessa pessoa. Então, é orientar essa pessoa a procurar um profissional de saúde, orientar essa pessoa e, dependendo, até acompanhar essa pessoa até esse profissional de ajuda, esse profissional da saúde mental, desculpa. Porque ele vai se sentir mais acolhido ainda e sentir validado o sofrimento dele. Porém, volto a dizer sobre os mitos e preconceitos, quando alguém chega a comentar sobre essa tristeza profunda, alguma coisa, automaticamente a pessoa não é validada. Isso faz com que a pessoa feche mais e fica sofrendo calado, porque não recebeu o apoio. Porque quando eles estão com esse adoecimento mental, geralmente eles procuram, de uma forma, falar sobre esse adoecimento.
0: Na verdade, a pessoa dá sinal, né, Rogério?
1: Exato.
0: A pessoa apresenta alguns sinais. Exato. Que a família tem que estar sempre ali, que a família que está próxima percebe alguma coisa, né? Ó, o fulano está dando alguns sinais de que ele não está bem. Então, é muito importante, né? E uma coisa importante também, Rogério, eu, na minha visão, até a gente conversou sobre isso tem que ser falado todo ano, né? Tira um mês, que é o setembro amarelo, mas eu acredito que o tema tem que ser falado sempre, todo ano, né? É muito importante ser
1: isso. É muito importante as campanhas que são fomentadas na sociedade, né? São várias campanhas durante o ano. Porém, eu sempre tenho uma crítica em relação a algumas campanhas. Nós falamos sobre a valorização da vida no mês de setembro, é necessário, é de suma importância. Porém, os outros 11 meses, eu deixo de ser sensível a esse adoecimento mental? Dá a entender que durante os 11 meses do ano, está tudo bem. Se chega alguém com adoecimento mental, a gente não dá a acolhida que geralmente é dada no mês de setembro. Então, eu convido a todos a estar atentos a essa temática durante o ano todo, os 12 meses do ano, porque é o tempo todo pessoas com adoecimento mental. E o nosso Brasil, ele está no ranking dos primeiros 10 países do mundo com adoecimento mental, principalmente ansiedade.
0: Tá certo, isso é verdade. É triste isso, né? Rogério, para nós finalizarmos, nosso tempo já esgotou. Para finalizar, que mensagem você deixaria para quem está enfrentando um momento difícil e para familiares e amigos que sofrem, né? E também que precisem de uma ajuda para alguma pessoa que está sofrendo?
1: Eu convido a todos não serem negligentes com o seu adoecimento mental. Vamos dar importância assim como damos a nossa saúde física, vamos dar importância também à nossa saúde mental. Vamos nos entendendo, fazendo autoconhecimento, fazendo esse autocuidado mesmo, e procurar, não demore em procurar um profissional da saúde mental, psicólogo, psiquiatra. Não se omita isso, porque quanto mais tempo se demora, mais agravante vai ficando o adoecimento mental, certo? Então, atualmente, eu quero só abrir aqui um parênteses, atualmente eu estou psicólogo no CREAS, eu não faço atendimento psicológico no CREAS, mas estou fomentando aí a possibilidade de ter uma clínica, logo, logo, estar em atendimento clínico, em horário oposto ao meu horário de trabalho no CREAS, porque eu vejo e gosto dessa temática também, né, do atendimento clínico. Então, logo, logo, eu vou estar voltando aqui, estou me autoconvidando.
0: Que bom, que bom.
1: Para falar
0: prazer.
1: Um pouco disso.
0: Vai ser um prazer, Rogério. Muito obrigado mesmo pela sua participação, pela sua vinda aqui. Tirar um pouco das dúvidas das pessoas, dos nossos ouvintes. Muito obrigado. Estamos dando agora continuidade ao Conexão 94.
2: Oito horas, 35 minutos, 94 FM, abordando aí temas importantes, esse relacionado ao setembro amarelo. Trouxemos aqui um profissional, um especialista, para falar acerca da pauta, da ajuda necessária às pessoas que precisam, passam por um momento difícil, estão com a sua saúde mental abaladas, é importante que haja ajuda e que a gente saiba como fazer essa ajuda. Por isso, é importante ouvir os profissionais que estudam acerca disso, para que a gente possa ajudar essa pessoa da melhor forma possível, indicá-la a um profissional, isso é importante. 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Vai passar para você os resultados, a classificação do Campeonato Brasileiro. Flamengo mais líder do que nunca, Palmeiras empatou e o Vasco conseguiu sair da zona de rebaixamento. É daqui a pouquinho.
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Agora são 8 horas e 40 minutos. Conexão chega para repassar os resultados da 28ª rodada do Campeonato Brasileiro. O campeonato está chegando aí a 10 rodadas, né? Praticamente são 38. Estamos chegando aí, chegamos e finalizamos a 28ª rodada. Então vai afunilando, está na hora dos encaixes aí, daqueles que estão na zona do desespero buscarem a sua reação, daqueles que estão lá em cima começarem a resolver a sua vida, e parece que o Flamengo tomou essa atitude aí. O Palmeiras está em queda, vamos falar sobre isso rapidinho. Na verdade, no Giro Esportivo, às 11h30, a gente vai debater essa situação. Mas tivemos Atlético Mineiro 1, Chapecoense 1. Esse jogo aconteceu na Arena MRV. Tivemos isso no sábado. Tivemos também o Mirassol vencendo o glorioso, o Botafogo. Isso no sábado, 2-0 Mirassol. Ainda no sábado, o Remo perdeu para o Santos. O Santos, apesar da queda na Sul-Americana, vai bem, seguindo aí, time reforçado para o brasileiro. 2-1 Santos no Remo, lá no Mangueirão. No sábado também tivemos a goleada da rodada. Tivemos Vasco da Gama 5, Curitiba 0. Isso em São Januário, fazendo com que o Vasco, na combinação de resultados da rodada, deixasse a zona de rebaixamento. Também no sábado, o São Paulo afundou ainda mais o Internacional de Porto Alegre, vencendo no Morumbis por 1-0. O Grêmio de futebol porto-alegrense precisava da vitória, assim como o Palmeiras, e o 0-0 não foi bem, não foi bom para ninguém, nem o Grêmio, que ficou ali na zona, e o Palmeiras, que viu o Flamengo ultrapassar e ir à frente. No domingo tivemos o Corinthians 1, Fluminense 3, jogo que culminou na queda do Fernando Diniz, né? O Fluminense venceu o Corinthians lá dentro de Itaquera, na Arena Neoquímica. Tivemos também Sport Recife em casa, perdendo para o Cruzeiro por 3-1, Cruzeiro vencendo, né, fazendo aí o seu papel no Brasileirão. Cruzeiro que não disputa mais nenhum campeonato a não ser o Brasileirão, não está na Libertadores, nem

0: Copa do Brasil. O Flamengo venceu em casa no Maracanã por 2-1 o Red Bull Bragantino, com a participação aí de pessoas de Nanuque região, né? A galera da Fla Nanuque organizou aí um comboio, todo mundo foi acompanhar os flamenguistas esse jogo, vitória do Flamengo 2-1 no Bragantino, e fechando o Atlético Paranaense na Arena da Baixada, venceu por 2-1 o Bahia. Vamos ver como é que ficou a classificação. O Flamengo é líder, agora com 3 pontos de diferença, mesmo número de jogos. O Flamengo tem 60 pontos, é o líder. Palmeiras em segundo, 57 pontos. Em terceiro, o Atlético Paranaense, 49 pontos. O Atlético muito bem. O Fluminense, com a boa vitória em cima do Corinthians, é o quarto colocado, com 48 pontos. E fechando ali a zona de Libertadores, o Bahia, que apesar da derrota, se manteve ali em quinto com 46 pontos. Só lembrando, viu? Está chegando ali o Cruzeiro coladinho no Bahia. É o sexto ali com um ponto a menos, 45. Cruzeiro que quer carimbar aí a passagem para Libertadores. Na zona da degola, nós temos o Grêmio em 17º com 29 pontos. O Internacional de Porto Alegre em 18º com 28. O Remo em 19º com 23. E a Chapecoense em 20º, Lanterna com 18 pontos. O drama aí do futebol gaúcho, com seus dois maiores representantes, dois times campeões mundiais, campeões de Libertadores, enfim, amargando aí a zona do rebaixamento no Brasileirão. Esses foram os placares, os resultados, mais informações, como dito, no Giro Esportivo 94, às 11h30, aqui na Melhor.
1: Chegamos ao final de mais um Conexão 94, nesta edição de segunda-feira. Amanhã, na terça-feira, nós voltamos com muito mais para todos vocês. Túlio Batista continua no Bom Dia 94. Até amanhã, se Deus quiser.
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1: Sou eu, 94 FM, agora 9 horas em ponto. Bom dia, Nanuque, bom dia, região. O nosso Bom Dia 94 está no ar, trazendo música boa o tempo inteiro aqui na melhor programação. Você curtiu aí, Geiser Batista, Geiser Maia, Renova-me, som católico, girando na melhor programação. No momento, 25 graus de temperatura aqui em Nanuque, maioria ensolarado, a sensação térmica já mais alta, na casa aí dos 30 graus, hoje máxima de 32 graus por aqui. Parabéns para você que está fazendo aniversário, hoje segunda-feira, dia 21 de setembro de 2026, o Bom Dia 94 e nossa equipe saúda você pelo dia tão especial na sua vida, que é o dia do seu aniversário. Parabéns, saúde, felicidade, longevidade para você. Muitos anos de vida. Hoje também um dia importante. Hoje, Dia Nacional de Luta contra a Pessoa com Deficiência. 21 de setembro é um dia para se pensar acerca disso. Na verdade, todos os dias é importante pensar acerca disso, na inclusão, né? Pensar em quão importante é criar e desenvolver políticas públicas em prol, né, da pessoa com deficiência, a infraestrutura das cidades também voltadas nessa inclusão, né, os espaços, né, para nós que temos aí veículos, motos, carros, os espaços, respeitar aí os espaços destinados a pessoas com deficiência. Muita gente vai lá e coloca a moto, o carro no lugar, tirando assim a oportunidade de uma pessoa com deficiência de usar aquele espaço que é destinado por lei para ela, é a inclusão, né, dessas pessoas de uma forma geral, que elas sejam inseridas num todo, no mercado de trabalho, até na área política, para que possam desenvolver assim leis que possam favorecer a pessoa com deficiência, certo? Hoje o programa todo dedicado a esse tema. Vamos seguindo por aqui, 94 FM, a melhor, a mais ouvida. 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

É isso, bom dia 94 no ar, bom dia meu amigo, minha amiga, bom dia Nanook, bom dia você que está no trabalho, desejo um ótimo dia aí na sua profissão, no seu trabalho, desenvolva o seu melhor, deixa qualquer coisa que possa tirar a sua paz de lado, né? Depois você senta com calma e resolve, a vida é assim, ela é corrida, ela é rápida, por isso tem que ser vivida momento a momento, não é lentidão, mas também não é correr demais, não é ser, né? Você vai se estressar, vai ficar, faz da forma correta, faz com calma e com precisão. Não erre os movimentos e, ó, atende bem seu cliente, se tiver em casa, descanse, aproveite seu tempo de forma útil. Agora 9 horas 12 minutos, abraço aí pro pessoal das padarias que estão tomando aquele café, tem gente aí, né? Daquele jeito, pessoal dos táxis, mototáxis, motoristas de aplicativo, pessoal na estação rodoviária de Nanook, pessoal lá na Minas Bahia, meu amigo Júnior, todo mundo aí no clima também, sempre ligados, os frentistas, pessoal dos postos de gasolina, acompanhando a programação, fazendo seu trabalho aí com o máximo cuidado e precisão, e nós aqui, fazendo o nosso também. Pessoal das fazendas, pessoal aí dos currais, enfim, cuidando da lida no campo, os produtores rurais, pessoal do agro aí que é forte, juntos e misturados na melhor. Aqui a gente tocando música boa, a gente trazendo para você muita informação, 339-9864-9494. Tá chegando música, um som internacional para a gente agitar essa manhã.

0: 94 FM, tá aí, How You Remind Me, a banda canadense Nickelback, aquele rock massa na sua manhã de segunda-feira, girando na melhor programação, agora 9 horas 21 minutos, o Júlio, bom dia Túlio Batista, uma ótima segunda-feira a todos em Nanuque, tá aqui pedindo um som e oferece para a mãe dele, lembrando aqui da mãe Valéria, a esposa Esther e todos curtindo a 94 FM. Também chegando por aqui, meu amigo André, tá ligado, tá curtindo. Bom dia, Túlio Batista. Deus abençoe a nossa semana e de toda a galera da 94. João Lopes também. Bom dia, liderança. Abençoada semana para você. Ótimo trabalho, tamo junto. E assim vai, né? Todo mundo mandando mensagem, interagindo. Para você, tudo de bom. 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
3: Bom dia!
0: Bom dia!
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3: Exato, o nosso bom dia está girando, agora 9 horas 28 minutos, estou recebendo, aqui estamos recebendo a equipe da Medifácil para trazer para você as informações acerca dos atendimentos da semana, 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
3: Bom demais. Já disseram tudo. Abraço para vocês, bom dia de trabalho, boa semana.
4: Obrigada.
3: Ok, agora 9:35, seguimos por aqui com muito mais. 94 é melhor.
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0: 1994, Hugo Henrique e Ana Castela, processo delicado. Antes, Thierry e Marília Mendonça, Hackearam-me, dois duos, girando na melhor programação, 9 horas 45 minutos. É hora de falar de agro. O varejo cria estratégias para vender proteínas a brasileiros com menor poder de aquisição, endividados. É isso mesmo. As ofertas de proteínas no varejo brasileiro cresceram 23% só no primeiro semestre desse ano, 2026, na comparação com o mesmo período do ano anterior. O avanço foi impulsionado por uma alta de 30% registrada somente em junho, segundo dados da SB Analytics, em parceria com a Vertical. Com o encarecimento da carne bovina, cujos preços acumulam alta de 6,23% ao ano entre 2021 e 2026, os estabelecimentos comerciais passaram a diversificar as opções para o consumidor, diante de um cenário em que 82% dos brasileiros possuem algum tipo de dívida, conforme dados da pesquisa de endividamento e inadimplência do consumidor. O orçamento das famílias enfrenta forte pressão. Para contornar o problema e manter o fluxo de vendas, os supermercados ampliaram as alternativas de proteínas nas campanhas promocionais, oferecendo simultaneamente carne bovina, frango, carne suína, linguiça, peixe e ovos. A carne bovina ainda lidera as campanhas promocionais no Sudeste, com 28,5% de participação, mas o frango aparece logo atrás com 22,2%. O panorama regional, no entanto, apresenta variações expressivas. Em São Paulo, a carne bovina responde por 30,6% das ofertas, o frango por 20%, enquanto no Espírito Santo os percentuais são de 29,9% da carne bovina e 25,8% do frango, quer dizer, já equilibra mais, respectivamente. Em Minas Gerais, aqui onde estamos, e no Rio de Janeiro, o frango já ultrapassou a carne bovina nas campanhas promocionais, em Minas e Rio de Janeiro, registrando 25,5% a carne bovina, no caso o frango, perdão, e 21,9% em terras mineiras, e 28,4% frente a 23,7% no Rio de Janeiro. Segundo, vamos falar agora de um especialista, o Felipe Mansur Santosa, sócio da Vertical, a estratégia vai além da simples substituição por itens mais baratos. Abre aspas, ele diz: observamos que em uma mesma peça promocional, o supermercado apresenta a carne bovina e imediatamente opções de frango e de cortes suínos. Isso dá ao consumidor a possibilidade de fazer a escolha de acordo com o seu orçamento, fecha aspas, frisa aí o Santosa. O impacto no orçamento das famílias varia consideravelmente entre as capitais analisadas, onde a carne bovina compromete desde 1,3% da renda, em Brasília até 5,4%, em Belém passando por 2,3%, em Belo Horizonte 2,2% e no Rio 2,1%, e também em São Paulo. Outro reflexo nessa transformação no varejo, quer dizer, os supermercados estão usando aí a criatividade para entregar proteína aos seus consumidores. É a alteração do calendário de ofertas. Tradicionalmente, concentradas nas quintas-feiras, as promoções de proteínas ganharam espaço em outros dias da semana, com altas de 33% às terças, 35% às quartas e 38% aos domingos, buscando tornar o item uma compra mais recorrente. Apesar do aumento dos gastos com alimentação dentro de casa, impulsionado pela necessidade de economia, o supermercado disputa a renda familiar com serviços como plataforma de streaming, academias e aplicativos de transporte. Abre aspas. O supermercado não deveria olhar apenas para o concorrente direto. Hoje, o orçamento das famílias está disputando espaço com Netflix, academia, Uber e várias outras formas de consumo muito presentes na vida das pessoas, fecha aspas, aponta o Santosa, né, que é especialista aí desse segmento. Então, o que que acontece? Os supermercados mudaram aquela estratégia antiga. Ah, terça, quinta, sexta, mais antigamente era fim de semana, agora é a semana toda e principalmente sempre que põe a carne bovina junto, vem ali o frango, as ofertas estão mais quentes nesse sentido, miúdos, né? Pescoço de peru, entre outros, para acrescentar aí na despesa do brasileiro. Para economizar, é claro, e para fazer mais vendas. Agora, fonte de matéria, estou no portal da Band, na seção agro, informando 94FM, 951. A dica que nós damos a você é o seguinte, vai no supermercado e observa aí os preços. Procure mercadorias de qualidade, conforme o seu gosto, mas faça aí uma pesquisa de preços para ter aí o melhor para você e sua família, sem pagar mais por isso. 94 é melhor.
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É isso, 94 é hora de viajar e viajar demais. Vamos lá para os anos, final dos anos 60, início ali, né, dos anos 70, com The Beatles. Ah, I Wanna Hold Your Hand, essa é daquelas que eu curto demais. 94, altas viagens por aqui.

0: Bom dia! Agora 10 horas, 5 minutos. Carlos Santana, Corazón Espinado, girando na melhor. Música multi-regravada por aí, né? O Leonardo foi um deles que regravou essa canção. Bom demais! Por aqui você ouve as melhores. Bom dia aí para todo mundo. A Vanessa, da Fazenda Boa Vista. A Rosilda, de Serra dos Aimorés, inclusive fez uma dedicatória aqui. Daqui a pouco a gente ressalta. Ana Silva, em Serra dos Aimorés, está pedindo som aqui, de Guilherme e Santiago participando. Pessoal de Mairinque, pessoal da Vila Esperança, Giovânia, todo mundo aqui no clima da 94 FM. Informação chegando no Bom Dia. Brasil está entre os países que mais usam a inteligência artificial. Uma pesquisa realizada pela Ipsos e o Google, com 21 mil pessoas em 21 países, mostrou que, em 2024, os dados são desse ano, o Brasil ficou acima da média global no uso de inteligência artificial, a IA, com 54% dos brasileiros relatando que utilizam a IA generativa, enquanto a média global ficou abaixo. Aqui no Brasil, 54%. No mundo todo, a maioria, 48%. A IA generativa é a IA que cria conteúdos como imagens, músicas e textos. Segundo o estudo Nossa Vida com a IA, da inovação à aplicação, o otimismo é em relação ao potencial da inteligência artificial, que aumenta conforme ela vai mostrando seus benefícios. Para 65% dos brasileiros, essa tecnologia é promissora por contribuir com diversas áreas da vida. A média mundial para o item de otimismo é de 57%. E para os brasileiros, aqui, 65%. O brasileiro está antenado aí nessa situação. Pelo menos 60% dos brasileiros acreditam que a inteligência artificial traz uma maior expectativa de ganhos, prevendo que haja aumento nos empregos, e essa mesma visão é compartilhada por 49% dos entrevistados globalmente. O percentual de brasileiros que confiam nas mudanças no mercado de trabalho causadas pela IA cresceu 62% para 68% em um ano. Em 2023, 20% dos trabalhadores brasileiros que se viam impactados pelo uso da IA no mercado de trabalho acreditavam precisar de um novo emprego. Em 2024, esse número caiu, né, caiu para 15%. De 20% caiu para 15%. A pesquisa indica que os brasileiros veem a inteligência artificial, a IA, como uma força transformadora em diversos setores, como, né, vamos destacar aqui a ciência, 80%, a medicina, 77%, a agricultura, 74%, e segurança cibernética, 67%. Já 64% da população brasileira, muito mais da metade, acredita que os benefícios da inovação seja na ciência ou na medicina, e superam os riscos do avanço da IA, né? Então, tá aí, né? Uma matéria extensa que fala acerca disso, e a verdade é que 60% dos brasileiros acreditam que a inteligência artificial traz maior expectativa de ganhos. Essa pesquisa foi direcionada num todo, mas destacou-se aí mais nessa questão do uso da IA para ganhos financeiros. O Brasil está entre os países que mais usam a inteligência artificial. Uma pena que, no meio disso tudo, há também aqueles golpistas que usam isso, né? Há pessoas que usam da inteligência artificial para burlar situações, para criar situações de golpe, enfim. Isso acabou não entrando nessa pesquisa, mas é algo que também gera preocupação e está em alta. Fonte de matéria, Agência Brasil, informando 94 FM. Eu sou Túlio Batista, agora 10 horas 9 minutos, te desejo um dia muito especial, uma ótima semana. Vem comigo.
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0: 94, tá aí uma das músicas promocionais da nossa programação, Clecinha, Quando Você Some, Sem Explicação. 94, a melhor, a mais ouvida aqui, todo mundo participa, todo mundo manda o seu bom dia, né? O Júlio mais cedo tinha mandado, eu toquei a canção, né? Enfim, pessoal que vem desde cedinho, que bom, né? A programação não para, o Zé Vieira tá com a gente também, direto de Mairink, fazendo seu trabalho e acompanhando a número 1. Você que ainda não mandou mensagem pra gente, você que tem gente que nunca mandou mensagem, eu tô naquela também, de garimpar os novos ouvintes. Você que eventualmente está aí e fala, poxa, eu gosto tanto de ouvir a 94, ainda nunca mandei uma mensagem, quero participar da programação. 339-9864-9494. Túlio, repete. 339-9864-9494. Participe, manda seu áudio, manda seu bom dia. Né? Se não quiser mandar em áudio, digita. Oi, Túlio, aqui meu nome é tal, estou em tal lugar. Pessoal aí das fazendas, repito, hein? 339-9864-9494.
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5: 10h29, é isso mesmo. Tá chegando o som da terra. Cantores, grandes artistas, intérpretes da nossa região participam aqui. E agora o som que ecoa de montanha. Lando Lisboa, partiu cavalgada.

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3: 10h38, é isso. Tá na hora de falar das novelas, capítulos de hoje, segunda-feira, 21 de setembro. Começamos por A Nobreza do Amor, Quênia. É isso mesmo? É, Nobreza do Amor, tá aqui. Quênia trabalha nas minas de Batanga. E Binta e Pascoal comemoram sua vingança contra a princesa. Gendal se aproxima do Brasil. Chega o dia do casamento de Mirinho e Virgínia. Ana Maria se incomoda de estar ao lado de Manuel como uma

para tirar Bela da presidência do hospital. A obstetra descobre que Yara colocou Juarez para fora de casa. Margot parabeniza Lucas por seu trabalho na escola. Vitor se sente mal após tomar uma medicação dada por Alencar. Vanessa descobre que Peixe está na casa de Gabriel. Próspero dispara para Melinda, dispassa para Melinda seu descontentamento com Clemente. Não está bem, não. Hannah se incomoda com a pressão de Silvia. Ítalo e Glorinha acompanham a apresentação de dança de Hannah. Zé e Juarez são perseguidos no trânsito por um carro. O feirante salva Zé de ser atingido por um tiro. Tamara, jovem, grávida, é baleada e Neuma pede socorro a Bela. Agora, para encerrar, Quem Ama Cuida, capítulo de 21 de setembro, segunda-feira, mais conhecido como hoje. O que, que rola, hein? Para quem acompanha, Ademir e Adriana trocam ameaças. Rosa fica arrasada por Helenice não querer denunciar Tom. Ademir fica tenso quando Adriana pergunta se foi ele quem matou Arthur. Rafael se nega a fazer o contrato com a floricultura de Elisa, a pedido de Pilar. Manipulando, né? O Toniel diz a Elisa que quer ajudar a Francesca. Ademir avisa Ulisses que, para reaver a metade do dinheiro que Fábia retirou da sua conta conjunta, ele terá que se divorciar da mulher. Simples, né? Rosa fala com Adriana sobre o documento do pai de Brigitte, que compromete Pilar e avisa que deve estar na antiga casa da família Brandão. Adriana pede a Liris que encontre o documento do pai de Brigitte. Nancy fica surpresa ao procurar Tiago em sua casa e encontrar Pilar com ele. Tom questiona Helenice ao encontrar Adriana em sua casa. Resumindo, né? Vai ser um bizil só hoje, então acompanha aí. Resumão de novelas chegando, música nova na programação, 10h42. Carol G e Bruno Mars. Ele tá em todas, né? Still, linda canção, hein? Lentinha.

Essa é mais um sucesso, Guilherme Silva. É mais uma pedrada nossa. Tem que respeitar pra galera das cavalgadas. É mais ou menos assim, ó. 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

0: É isso, tá aí Guilherme Silva e Beatriz Oliveira, Amor de Jasmim, uma música muito pedida aqui na programação, inclusive tocamos ela a pedido aqui da Rosilda, lá de Serra dos Aimorés, que ofereceu para a irmã dela, Efigênia, que está fazendo aniversário hoje. Efigênia também mandou mensagem, pediu outra canção, não é isso, Rosilda? Bom dia.
1: E aí, meu amigo Túlio Batista, tudo bem com você? Espero que sim. Ô Túlio, pois eu gostaria de ouvir com o Guilherme Silva, Flor de Jasmim, se for possível. E eu gostaria de oferecer para minha irmã Efigênia Amaral, lá em Birapuã, que está fazendo aniversário hoje, viu? Fica com Deus, tenha um ótimo dia e Deus abençoe sua vida sempre.
0: Tá certo, minha amiga. Então, tá aí, o recado tá dado, o pessoal tá participando por aqui, né? Vanessa Fazenda Boa Vista tinha pedido para ouvir Léo Magalhães, a Silvanete. Oi, Túlio. Aqui é Silvanete, Fazenda Destino. Túlio, quero ouvir Léo Magalhães, pode ser qualquer uma, tem uma ótima semana aí para vocês. A Eduarda Duda, né, também mandou mensagem, mandou aqui um bom dia, tem mais áudio, a Vani, pessoal que interage, a Gal também mandou aqui áudio, deixa eu ouvir a Gal, bom dia.
2: Oi, Túlio, bom dia, aqui é a Gal de Ponto Belo. Túlio, eu gostaria que você mandasse para nós ouvir aí a Amelinha, Foi Deus Quem Fez o Céu, a música de Amelinha. Oi, Túlio, tenha um bom dia, que Deus abençoe.
0: Que bom que você está em Ponto Belo, Gal. Tava com saudade, você nunca mais mandou mensagem? Que bom. Vou tocar na próxima sequência. Abraço para você e a todos aí em Ponto Belo. Pessoal das fazendas participando. Tem mais áudio aqui. Quem mandou esse áudio?
3: Bom dia, meu amigo Túlio. Tudo bem com você?
0: Tudo bem.
3: Túlio, passa aí para mim, por favor. Vida de Cão, de Rio Negro e Solimões. E oferecimento à minha mãe Beta.
0: Abraço para você, minha amiga, e também para sua mamãe, Dona Beta. É a Amanda que mandou mensagem aí. Abraço, minha amiga. Que bom que você está participando conosco. Daqui a pouquinho, a gente... Lembrando, viu, gente, encerramos agora os pedidos musicais. Já vai dar 11 horas. Vou tentar atender os que restam aqui. 94! Abraço!
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11: É isso, 11 horas 5 minutos. Abraço aqui para minha amiga Beth Cabete, mandou mensagem. Bom dia, estou aqui. Toca para mim Robson Ferreira, Maico Cardoso, Beth Cabete. Daqui a pouquinho, Beth, que bom que você está aí. Dona Lúcia mandou mensagem. O que, é que Dona Lúcia mandou aqui para mim, gente? Bom dia, Dona Lúcia. Não saiu nada, não. Tá bom demais. A Eliana Alves, bom dia, Eliana, tudo bem? Abraço. A Efigênia também pediu aqui música. O que, é que a Efigênia pediu? Tá fazendo aniversário hoje, né, Efigênia?
12: Bom dia, Túlio. Aqui é a Efigênia de Ibirapuã, Bahia. Estou aqui na escuta do seu programa. É, se possível, eu gostaria que você passasse para mim uma música com Daniel para ser feliz. Hoje estou colhendo mais uma flor no Jardim da Existência e queria agradecer, né, Deus por mais um ano de vida e só gratidão, tá bom? Tenha um bom dia, tenha um bom programa.
11: Tá certo. Aumente o volume para ouvir a sua música. É aniversariante, tem preferência, tem vez. Parabéns aí pelo seu aniversário.

0: 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Gostou dessa aí? Vestido Colado, parceria de Piunte e Léo Magalhães, música girando aqui na melhor programação. Para quem pediu, Léo Magalhães, tá aí, né? A Beth mandou mensagem, tá aqui. Deixa eu ouvir minha amiga Beth. Bom dia, Beth. Tudo bem com você, Beth?
1: E depois deixar.
0: Ela tá mandando aí da música que a gente tocou, hein?
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0: É, Beth, cantou junto com a canção aí, música que a Efigênia pediu, a Estelina também, né? Agradeceu aqui pela canção. Bom dia, Estelina. Ó, hoje vocês já viram, né? Eu gosto disso. Carlos Chagas, marcando presença, ouvindo Ponto Belo. Montanha, extremo sul da Bahia, pessoal aqui de Mairinque mandou mensagem, Serra dos Aimorés, mais cedo as minhas amigas lá de Serra dos Aimorés estão em sintonia, a dona Ana Silva mandou mensagem também, a Ivani Lopes mais cedo mandou mensagem, Ana Silva de Serra também, enfim, dona Lúcia de Carlos Chagas, todo mundo na sintonia, curtindo a melhor programação. Não é isso, Beth? Tá ligada? Curtindo a gente? Deixa eu ver, mano. Parece que ela mandou mais um áudio.
2: Bom dia, Túlio. Bom dia, meu bem. Deus abençoe, te amo, viu? Desculpa, mandei foi o áudio. Muito obrigada pela sua atenção. Muito obrigada pelo seu carinho, sucesso, paz, amor e felicidade pra você. Toca aí pra mim, Robson Ferreira e Maico Cardoso. Beijo, meu bem. Bom dia pra você e todos da 94 FM. É nóis, tamo no DR.
0: É nóis, o DR todinho em sintonia. Isso é bom demais. Quem disse isso aqui também foi a Estelina. Boa demais. 94, 11:16.
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É isso. Bom dia, 94, reta final, 11 horas 24 minutos. O pessoal pediu e a gente toca. Mike Cardoso e Robson Ferreira, Cachorrão. Parece que já saiu até o clipe, não é? Os caras estão bombando, hein? Que bom.

0: prefeitura de Fortaleza.
1: É isso, aproveita que eu tô obrigado. É outra também que tá bombando, tocando no Brasil inteiro. E se toca, se é sucesso, a gente toca aqui. 11 horas 29 minutos. É, o pessoal tá me cobrando, meus ouvintes agora estão só na cobrança, né? A Deuva. É isso, fazer o quê? A Vilma mandou aqui, estou ligadinha, bom dia. É, Deuvani também, a Cristina, todo mundo curtindo a melhor programação do rádio, 94 FM, a melhor, a mais ouvida. Quem eu não atendi hoje, o pedido musical, peço perdão, né? A gente está num período de horário eleitoral, então os blocos ficam maiores, a gente tem que fazer os encaixes, tem as músicas dos pedidos e também, né, dos pedidos musicais e também as da programação. Então a gente tem que ir fazendo esse encaixe aí, né? Então é isso. Gente, recebi uma informação hoje muito boa, né? Vamos fazer um alinhamento aí para depois das eleições, vai voltar o nosso TBT 94, líder de audiência às quintas-feiras, mas não é agora não, é depois das eleições. Então, deixa passar aí, primeiro turno, segundo turno, que aí, né, a gente vai entrar, vai voltar o TBT 94 às quintas-feiras, o pessoal manda o áudio, pede a canção, acredito que seja entre 10 e 11 da manhã, a gente está fazendo uns alinhamentos para deixar o programa top aí para vocês, tá bom? Para a gente matar saudades, quinta-feira é dia de TBT, depois das eleições. Agora 11 horas 30 minutos, 94, bom dia, volta amanhã, vem aí o giro.
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0: É isso, bom dia, seguimos por aqui, 11 horas 34 minutos, Giro Esportivo no ar, edição de segunda-feira, abrindo a semana, 21 de setembro de 2026. Bom dia, Valmir.
1: Bom dia, Túlio. Bom dia, Crisane. Bom dia para toda a Nanuque região. Acredito que os flamenguistas estão todos muito felizes, né, Túlio? Liderança concretizada agora, segue o líder.
0: Ah, cara, tem muita gente feliz, né? O Santos, 4 vitórias consecutivas. O Vasco da Gama saiu da zona de rebaixamento já 2 seguidas só no Brasileirão, fora as outras, né? Agora, em contrapartida, quem está feliz também é o pessoal do Vista Linda, que venceu o jogo deles lá contra o São Cristóvão na reta. O Zaru, que venceu o 7 de setembro, um clássico. Vamos falar rapidinho. Não vou falar dos jogos lá do Campeonato Beneficente, porque a gente não foi, não acompanhou, mas recebi aqui as informações dos jogos aí do último domingo. Vista Linda venceu por 2-0 São Cristóvão.
1: Classificou para a próxima fase já.
0: Classificou. E o Zaru. O Zaru,
1: Zaru também.
0: Venceu 7. Atual campeão de
1: lá. Por incrível que pareça, o Vista Linda perdeu os 2 primeiros jogos e classificou assim mesmo, ganhando ontem, né? E o Zaru vem bem já no campeonato. Perdeu uma, mas tinha ganhado a primeira e ganhou também ontem.
0: Como é que é? Me conta essa história. O Vista Linda tinha perdido os 2 primeiros jogos?
1: Sim, perdeu os 2 primeiros jogos. E agora ganhou esse jogo agora e classificou.
0: Ah, rapaz, então certinho.
1: O Vista Linda vinha apertado aí. Então, assim, consigo classificar ainda na última rodada ainda.
0: Ah, que bom. Então, parabéns aí à equipe do Vista Linda por ter se classificado. Tristeza aí para o São Cristóvão. Eu tive a honra de ver em 2022, se eu não me engano, o São Cristóvão campeão, né?
1: Na reta, né?
0: É, pois é. Mas agora a gente segue por aqui porque a gente tem coisas a serem ditas, tem a situação do Campeonato Brasileiro. Deixa eu falar aqui acerca dos jogos, porque a gente teve aí a 28ª rodada, estamos a 10.
1: E essa rodada foi muito boa pro Vasco, né? Grêmio empatou, Internacional perdeu, Remo perdeu também. Então, assim, foi ótimo pro Vasco. O Vasco conseguiu sair da zona com um jogo a menos. Então, assim, pro Vasco, a melhor rodada foi pro Vasco.
0: Olha, eu vou te falar uma coisa, eu não estou sendo demagogo, não, porque, né, você fala assim, eu fiquei feliz pelo lado do Vasco. Agora, cara, me incomoda demais ver Grêmio Internacional assim. Não, eu não acho justo.
1: É incrível, né, as duas potências lá do Sul nessa draga que tá. Desde o ano passado o Inter. O Inter se salvou na última rodada, o ano passado, na última rodada. Então, nesse ano tá muito esquisito o Inter. Eu acredito que Inter ou Grêmio possa ser que caia, um dos dois ali. Eu acho que os dois não caem, não. Mas eu acho que um vai descer a ladeira.
0: É, eu acho que o Brasileirão, a Série A, não tinha que ter 4 caindo, não. Eu insisto nisso. Falar, ah, Túlio, você fica querendo defender. Eu acho que são duas. Dois times que só. Você sabe por quê? Aí você, para não falar assim que eu estou sendo elitista com o futebol. Porque os que sobem geralmente voltam, em sua maioria. Ó, o Remo subiu. A Chapecoense subiu. Uhum. Olha a posição que eles estão. Os últimos para cair, com grande chance de cair. Então, acontece, igual, por exemplo, o Mirassol aproveitou a oportunidade, veio para a Série A, ficou, né? Times como o Vitória, que sempre vão e voltam, ficou, né? O Curitiba se firmou, mesmo perdendo para o Vasco, o Curitiba vinha bem.
1: Ô, Tulhão, se eu não me engano agora, parece que a regra da Série B deu uma mudada para subir. Parece que só sobe direto o primeiro e os outros 4 disputam mata-mata. Então, assim, vai ficar um pouco mais difícil. Quem cair agora, vai complicar para subir também.
0: Não, eu acho que devia fazer algo assim. Tá, os 2 últimos já caem direto. E tem uma, sei lá, tem uma situação. Cara, você sabe por quê? Você concorda comigo que tem ano que dá tudo errado? Tem ano que não dá certo?
1: Tem ano.
0: E a grandeza do clube tem que valer. Você fala assim, ah, Túlio, mas aí você está sendo elitista. Cara, o Internacional... Tô vendo um som de fundo aqui. E a grandeza do Internacional e do Grêmio, cara, 2 campeões mundiais, sim. Só ali tem 5 Libertadores. Ah, Túlio, mas quem não joga bem, entendeu? Você sabe por que não estão jogando bem? De certa forma, principalmente é a culpa deles, da gestão, né? Mas cadê o apoio da CBF? Não é apoiar, é só não criar coisas. Cadê o tal do fair play que não existe? Você sabe uma prova disso? E agora eu vou... Sabe aquela coisa de faca na carne? Eu vi o Mauro César falando E é verdade, em parte. O Vasco foi lá, arrumou um empréstimo, devendo todo mundo, e eu não estou contra o Vasco, não. Vocês sabem que eu sou vascaíno. Mas conseguiu fazer a recuperação judicial, uma recuperação judicial você pode comprar, beleza, não está errado o que o Vasco está fazendo. Só que o Inter, ou o dirigente pangou, né, deu mole, ou não sei o que está acontecendo. O Inter, me desculpe falar, hoje ele tem muito mais poder aquisitivo.

0: A zaga rende mais.
1: O Everton, o Balbuena, um bom zagueiro.
0: Bom zagueiro.
1: Quer ver outro? O Alas, seu destaque também. Vamos ver outros aqui. Esse Danilo Barbosa, Vila Sante joga direitinho. Sim. Tá bom? É, esse Pavon foi substituído aqui, mas é bom joga lateral. Eu acho o seguinte, esse cara que jogou no Barcelona, Brett White, é bom.
0: Faz gol também. Então... E tem um outro atacante também que faz gol pra caramba, o centroavante deles. Aí... Assim, é um time que não era pra também estar ali entre os primeiros, mas não era pra estar fazendo esse sufoco todo, não.
1: Pois é, vamos aqui, só pra fazer uma análise. Deixa eu ver aqui como é que tá o Internacional. Ó, Bernabé, já ouvi falar bem.
0: Sim.
1: Esse menino é... Quer ver outro cara também?
0: O Alan Patrick, eles falam que é um dos melhores 10 do Brasil. Sempre eles comentam, né? É bom jogador também.
1: Thiago Maia, bom jogador. Entendeu? Tem um tal de Mercado, esse deve ser estrangeiro. Sim. O goleiro eu não conheço,
0: O Mercado
1: não.
0: É bom zagueiro.
1: É, Antony. Sabe o que, que acontece, cara? Sanabria.
0: Bom jogador.
1: Joga direitinho. O que está acontecendo com esses times? Aí você fala assim, ah, Túlio, é competitividade, sabe? Tem hora que dá umas dragas no time, é por isso que eu falo.
0: Só que o Internacional é desde o ano passado, Túlio, se salvou na última rodada do ano passado. Então, assim, o Internacional, a gente não pode... Aquela desculpa de um ano ruim, que o ano passado esse foi ruim e esse ano também.
1: Eu acho que tinha que ser melhor de média. Eu ainda insisto. E posso falar mais? Eu tenho outra coisa. Apesar da justiça ser assim, eu acho que é isso mesmo. Eu sou a favor de semifinal e final com mata-mata. É mais emocionante para o campeonato. Por exemplo, você pega aí, por exemplo, já imagina, está fechando o campeonato. Vamos ver aqui. A gente tem o direito de fazer, de imaginar, de sonhar, de pensar. Imagina, Flamengo e Fluminense fazendo uma semifinal, Palmeiras e Atlético Paranaense. Ah, Túlio, é injusto.
0: Mas
1: a gente aprendeu a gostar de futebol,
0: assim. Eu ia falar isso mesmo, hein? É muito injusto. Vamos supor aí, Flamengo 60 pontos, Fluminense 48. Aí é injustiça. Eu vejo... Porque o Flamengo fez uma
1: mas campanha. E se o Fluminense conseguir vencer?
0: Não, pois é, por isso que eu te falo, é uma injustiça.
1: Futebol não é jogo a jogo?
0: Um após o outro? Mas o time faz um planejamento no ano todo, jogando bem todo. Aí você pode ir mal numa partida e sair fora. Isso que eu tô te falando. Sobre o ponto corrido brasileiro, eu concordo. Porque, assim, é justiça. Quem jogou o melhor futebol durante...
1: Desde o começo ao final... Mas você gosta do Campeonato Carioca definido com semifinal e final. Mas você gosta da Copa do Mundo definido com quarta, com oitavas, quartas, semifinais e finais. Só o Brasileirão
0: que... É porque a Copa do Mundo já é dividida em blocos. O Brasileirão já é um bloco só.
1: Mas a gente... Por exemplo, eu lembro de um campeonato que foi uma bagunça. Foi até que o Vasco ganhou, né? Eu cito que é o
0: João Avelange, né?
1: O que é que acontece? Pegaram o São Raimundo... da Série C, e botaram para disputar com não sei quem lá. O São Raimundo pocou todo mundo. O São Raimundo passou da Série... Que era assim, quatro da Série A, vinha, juntava os três brasileirão e fazia o play-off.
0: Sim.
1: Juntava quatro da Série A, três da Série B e um da Série C. O São Raimundo papou o Fluminense. Aí você fala assim, outro... fica tipo uma Copa do Brasil. Eu aceito, acho que não deveria mudar, sim, mas se você falasse para mim, alguém virasse assim, vamos ter... semifinal e final, o top 4, eu aceitaria.
0: Mas eu ainda acho meio injusto ainda.
1: Porque é o único, porque isso aí, eu vou te falar logo aqui, é o que eu penso, concordo também. Isso é uma imitação da Europa.
0: Sim.
1: Isso é uma imitação da Europa. O brasileirão passou a ser assim, tá bom, tá beleza, mas ele não era assim. De 2001 para cá começou a ser.
0: É porque eu acho que a CBF é questão de justiça mesmo. Porque um time ali ganha muitas partidas. Aí vai ter um dia que vai estar ruim também. Igual você já falou, uma partida. Aí acaba aquele ano todo que ele ganhou aquele tanto de ponto, entendeu? Então, assim, é merecimento o Brasileirão. Porque já tem mata-mata no Copa do Brasil, tem a própria Libertadores.
1: Cara, mas essa então, questão assim, de justiça ela é tão complexa. Tem time que sai da Copa do Brasil sem perder um jogo. Tem time que sai da Libertadores sem perder com a bola rolando um jogo. Então, essa questão de justiça, eu concordo com você, eu estou do seu lado também nesse aspecto, ela é subjetiva, porque eu já vi o meu time ser eliminado de competição sem perder.
0: Porque o mata-mata, igual a Copa do Brasil, quando é mata-mata, nem sempre o favorito vai ganhar. Mata-mata é aquele jogo, igual você fala, tem dia que é noite, você joga três bolas na trave, o outro vai lá e faz um, entendeu?
1: E isso então, é assim, a essência do futebol.
0: Mas assim, eu acho que esse foi o Brasileirão mais por justiça. Assim, isso que eu tô te falando. não é mais emocionante, mas é o mata-mata, todo mundo sabe.

0: Eu posso te falar uma coisa? Eu vou falar aqui, bem, sem... Eu vou falar limpo, que é o que eu penso mesmo. Aí quem quiser julgar... A Copa do Brasil, ela é mais justa que o Campeonato Brasileiro. Ela é tanto que, se os senhores que gostam de futebol começarem a ver, a Copa do Brasil começou a... Ela tem mais premiação, ela começou a ser mais visada pelos grupo Globo, Plim Plim. Você vê que a Copa do Brasil fechou o maior contrato de transmissão, 4 bilhões. O que que acontece? A Copa do Brasil, o Souza, lá da Paraíba, ele joga com o Cruzeiro, ele tirou o Cruzeiro uma época. Você lembra aquele time que tirava? Sim. Um São José e Flamengo, São José conseguir ser campeão. A Copa do Brasil, ela é a síntese justa. Para mim, o justo é isso. Se é um campeonato nacional, a Copa do Brasil ela pega todo mundo e traz para esse cenário aí. Hoje, mas no fundo... Ela ultimamente ficou mais justa, porque você vê quem são os quatro finalistas: Palmeiras e Vasco.
1: Grêmio e Atlético Mineiro.
0: O Palmeiras está no topo, o Atlético meio de tabela, Vasco e Grêmio na zona de rebaixamento, quase ali. Quer dizer, olha.
1: O Vasco está fora e o Grêmio está dentro.
0: Olha como é que ela dá uma oxigenação para um time. O Grêmio, vamos lá, posso falar? Não sei, acho que não, mas ele pode terminar o ano campeão da Copa do Brasil, poderia, hipoteticamente, e rebaixar.
1: Aconteceu com o Palmeiras isso aí.
0: E aí, velho? Ó, pra você ver como é que premiação maior, mais times, começa com cento e tantas equipes, mais visão, os lucros da Copa do Brasil por fase são maiores.
1: São os jogos também, né?
0: O Brasileirão vai chegar a um ponto, se não tiver uma inovação, se tiver uma situação, ficar só rebaixando gente, ele daqui a pouco, ele não vai perder o brilho que ele tem, longe disso, mas... Eu acho, hoje eu estou mais ligado na Copa do Brasil. Eu me ligo mais na Copa do Brasil. Porque tem time que está usando, por exemplo, posso falar? Tem uns time morno, igual, por exemplo, um Red Bull Bragantino. Ele não sai do Brasileirão Série A. Mas ele não ganha nada. Ele não disputa. Tem uns times que entram por entrar. O Mirassol. No Brasil, no Brasileirão, aquela mornice. Cara, ele tentou, ele foi longe na Libertadores. Ele lutou. Eu penso assim. Em termos de oportunidade e chance para todo mundo, é Copa do Brasil. Agora, o Valmir está certo. Em termos de justiça, de bola jogada e rolando...
1: Porque o Brasileirão, quem ganha é que está jogando muita bola mesmo. Você não vai ver um time... Se não tiver bem, não vai chegar. Porque, para mim, é o campeonato mais difícil. Que o único campeonato que você pega ali o Lanterna pode chegar e ganhar de você.
0: Você falou
1: no que campeonato brasileiro.
0: Também.
1: Por isso que são jogos muito difíceis. Quando você fala assim, você é ali, vai pegar o time da zona ali, que vai ser fácil. Não é fácil. O jogo é muito difícil mesmo.
0: Deixa eu ir para o intervalo. A gente vai para o intervalo. Na sequência, a gente volta para falar em específico dos jogos, placares e tudo mais. Não saiam daí.
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0: Bem, estamos de volta. Foi Rapidex, hein? Lembrando, meio-dia tem um horário eleitoral gratuito. A gente está no clima aqui. Enfim, vamos lá. Engraçado, o Atlético Mineiro vem naquela coisa toda, elimina o Santos, aí chega dentro de casa contra a Chapecoense e empata 1-1.
1: Eu achei que eles iam ganhar. Se eles ganham, eles passavam do Cruzeiro, hein? Rapaz, olha como é que o Atlético Mineiro consertou depois dessa parada depois da Copa do Mundo, hein? O Atlético Mineiro jogando futebol top aí, viu? Rapaz, tem um amigo meu aqui, que ele é atleticano, o Marcos, lá em BH, o homem tá feliz demais, moço, com
0: o
1: galo dele.
0: Mas vem cá, eu acho que o Atlético fez um mix lá, porque não, jogou Fred, jogou Bernard, Cacieira, esse eu não conheço, é Minda, Renan Lodi, jogou a galera. Não foi um mix. Teve Cuejo, jogou o povo, goleiro foi o Gabriel Delfim, não teve time reserva, pelo menos eu não vi aqui não. Um a um...
1: A Chape saiu na frente.
0: Cara, essa Chape, eles não são esse time ruim.
1: Ele joga bem, perde, né?
0: Eu não entendo.
1: Sempre joga bem. Gol do Corinthians lá dentro, no Itaquera, esses dias aí. Então, assim, só que quer rebaixar também a Chape, né? Não tem mais jeito. A Chape, o Remo, pra mim, eu acho que já tá decretada a Série B deles.
0: E o Botafogo, velho? Ninguém entende o Botafogo, né? O Botafogo...
1: O Tite estreou em casa, né, lá.
0: Estreia de Tite e Ziyech, quem é esse? É o jogador novo?
1: Isso.
0: Que chegou, equipe do interior de São Paulo contou com duas leis, lei do ex, né, para do meio Eduardo e respira no Brasileirão, Mirassol reage.
1: O Botafogo quer ser da draga e chama Tite, pô. Aí você não entende.
0: O Tite é ruim assim, velho, na cara, sua visão?
1: Porque
0: eu acho péssimo.
1: Tá ultrapassado. Tá ultrapassado.
0: Exato. O Tite é fraquinho demais, me desculpem. Tá aí um técnico que não passou pelo Vasco e eu agradeço sem... isso estou falando pessoalmente, não, porque a pessoa dele deve ser gente boa. Agora, aquela conversinha fiada dele, Deus me livre. Vamos lá, vamos seguir por aqui, porque olha o outro aqui, que eu falei para você, que sobe mais volta para baixo. O Santos venceu o Remo, 2-1.
1: O Santos ele começou a destacar de novo, hein? E o Gabigol começou a fazer muitos gols pelo Santos. Já parece que é 21 gols na temporada aí, então... Vem bem o Gabigol lá no Santos.
0: Santos bate o Remo no Mangueirão e emenda a quarta vitória seguida no Brasileirão. Rony e Gabigol marca. O Rony é o seguinte, tava no Atlético, nada.
1: Tava apagado, agora acordou.
0: Vem pra cá, parece que deu um...
1: Deu uma motivada.
0: Sobe na tabela, o time do Pará segue afundado aí na zona de rebaixamento. Tem jeito, não. Peixe tá embalado. Deixa eu ver aqui, você falou de gols, deixa eu ver como é que tá essa artilharia. Olha, mas tá longe ainda. O artilheiro do brasileiro, tá explicado porque o Atlético Paranaense está assim, é o Viveiros.
1: Isso, 18 faz muito
0: gols.
1: Bom.
0: Pedro colou, Pedro fez gol ontem?
1: Fez um.
0: Pedro colou com 16, né? O artilheiro tem 18, Pedro. Então, e Gabigol com 11, dá um hiato grande. Sim. Ali de 16 para 11.
1: E outra, porque Gabigol tava vindo sendo banco no Santos, então ele começou a jogar, começou a fazer gols.
0: E o Grêmio tem o quarto artilheiro do campeonato com 10 gols e tá, sim, nessa draga. Ô, Jesus, como é que é? Ô, gente, futebol é malucão mesmo.
1: É.
0: Vamos lá, vamos seguir por aqui. 11h53, estou no equilíbrio aqui. E o Vasco, você acompanhou o jogo, cara?
1: O Vasco está bem, hein?
0: Os argentinos encaixaram bem.
1: O treinador também conseguiu dar uma liga ali no Vasco. Chegou a criticar, consertou a casinha, veio as contratações, está fazendo gol. Aquele, como é que é o nome dele?
0: Colídio.
1: Que não fazia gol, moço? Chegava, mas não fazia gol. Como é que é o nome dele?
0: Andrés.
1: E isso começou a fazer os gols. Pra
0: tá,
1: mim,
0: tá fominha.
1: Pra mim, o melhor jogador do Vasco é ele. Porque...
0: Tá fominha, tá marrento.
1: É porque ele tá motivado. Começou a dar certo. Então, assim, pra mim, ele é o cara do Vasco hoje ali ainda. Aí os caras chegou pra ajudar ele. Então, o Vasco tá super bem. Fez 5, né? Que eu não esperava, porque o Curitiba tá lá em cima. Tá entre os... Tá ali,
0: tá
1: meio tabela,
0: certo,
1: tá bem,
0: é
1: isso. Então, não assim, tá... o Curitiba é o visitante, assim, que sempre dá trabalho aí pro time da casa.
0: Teve até olé, apesar de... Aí teve gente falando, mas o Curitiba, mas é o que você falou.
1: Não, o Curitiba tá bem.
0: Curitiba tá lá em cima, cara.
1: Não, não vai nessa, não.
0: E outra, e eu vejo que não é por isso, não. Porque eu já vi, por exemplo, mesmo com o time lá embaixo, o Vasco se complicar. Porque a questão que a análise minha, pelo menos a minha, relacionada aos times, é como você... Né, se comporta diante do seu adversário jogando em casa. O Vasco conseguiu, né, o Bruno Duarte marcou, o Lescano, bom jogador, o Sousa, bom jogador, esse Colídio. E outra, quando eu falo bom jogador, não tem nenhum craque, não. Mas são jogadores que estão em alta no momento, que eram destaque lá onde estavam e vieram e eram competidos. Eu não sei como é que o Vasco conseguiu, acho que já tem o dedinho da...
1: Chegou e deu certo, né?
0: Do Lamarque aí.
1: Porque tem jogador que chega e demora ali... Um mês, dois meses para dar aquela liga, não, já chegou dando certo. Então,
0: mas
1: assim,
0: deixa eu te falar, mas não tem como não dar, porque é o seguinte, o Vasco tem um ataque que não tem brasileiro, tem só o menino Duarte que jogava lá no, não sei aonde lá, que ele jogava na Grécia. Sabe? Tirando aí, tem um colombiano, dois argentinos, um argentino na arma. O Vasco virou tipo um argentino, um time argentino. Né? Então 5-0, subiu aí na classificação, vamos voltar aqui para ver. E o São Paulo e o Inter, né? O São Paulo conseguiu.
1: Rapaz, o São Paulo vinha ali perdendo bastante partidas, mas pegou o Inter, que está pior ainda, e perdeu mais um, hein? O Internacional está esquisito treinar.
0: São Paulo dá resposta, vence e frustra a reação do Inter no Brasileirão. Calleri, logo no início, encerra um jejum.
1: De pênalti.
0: Jejum do São Paulo.
1: Tá. Fazia um tempinho que ele não fazia um golzinho. Aí teve um pênalti lá e ele converteu, né?
0: Jogo do desespero, assim, pela qualidade dos times.
1: Foi um jogo muito difícil aí, porque, assim, os dois times precisavam. O São Paulo tinha acabado de ser eliminado. Se perde ali, ficava esquisito também ali dentro de casa, né?
0: É isso aí, gol do Calleri, dando aí números finais. Grêmio e Palmeiras, você assistiu? Você chegou a ver?
1: Rapaz, eu vi os melhores momentos. O que o goleiro do Grêmio pegou nessa partida, parece que ele queria mostrar serviço pro Palmeiras. Porque o cara agarrou demais. Pegou pelo menos as quatro. Teve pelo menos as quatro defesas bem difíceis que o Everton fez.
0: É, rapaz. Me conta uma coisa. O que aconteceu com o Timão, rapaz? O Timão com o Depay, quando o Fluminense sapecou um 3-1 lá dentro do...
1: Rapaz, lá na casa do Corinthians, rapaz.
0: É, e aí?
1: Tem que estar complicado. Esse jogo aí dá pra me ver quase tudo, que eu tive que sair, né? Mas...
0: O Hulk teve um gol aí...
1: Na hora que tava 1-1, o Corinthians tava bem melhor na partida. Aí depois o Fluminense foi para cima e conseguiu fazer 3-1. E assim, tá esquisito o Corinthians também, hein?
0: E vamos falar a verdade, vamos ser bem justos mesmo. Eu acho que é até um pecado da minha parte, do nosso programa. Eu não vou nem incluir Valmir nisso, porque Valmir, ele fala o que eu aciono ele aqui para dizer. A gente é muito injusto com o Fluminense. O Fluminense está com um time bom.
1: O Fluminense está bem.
0: O Fluminense está na... Vamos parar, para tudo, ó. Fazer um meia-culpa aqui. Tá na Libertadores, na semifinal. Oh, e posso falar? Eu vou repetir o que eu falei com o Valmir. A final da Libertadores é Flamengo e Fluminense.
1: O que eu falei com o Túlio aqui é que eu prefiro o Palmeiras na final.
0: Eu acho que vai dar. Porque é Fluminense quem?
1: Fluminense e Palmeiras, Flamengo e Estudiantes.
0: O Palmeiras está numa decente. Está descendo a ladeira. O Palmeiras não vai... Flamengo é campeão brasileiro e vai disputar. Pode ser que eu esteja enganado. Opinar faz parte. A bet imaginária do Túlio... É o seguinte, Fluminense e Flamengo ia ser a final de Libertadores.
1: Eu prefiro o Palmeiras na final, viu, Túlio?
0: Hulk e Serna...
1: Hulk encaixou lá, né? Vinha sendo criticado, agora começou a dar passo, começou a fazer gol. Então, o Fluminense está ajustado. É. Só foi o treinador sair também, o Marcão entrou lá, melhorou também o time 100%.
0: Pois é, né? Gustavo Henrique fez pro Corinthians, no caso aqui, Serna e Hulk fez dois, né?
1: Hulk fez dois. Aí ficou 3-1. No primeiro tempo e no segundo tempo.
0: Então, 3-1. Parabéns aí ao Fluminense, subiu na tabela. O Cruzeiro, fora de casa, venceu.
1: O Cruzeiro deu uma acordada, tava precisando, né?
0: 3-1.
1: Tava precisando dessa resposta aí pro torcedor.
0: Gente, vou dar uma acelerada por causa do tempo. E o Flamengo, foi bem?
1: 2-1? Foi bem. Perdeu muito gol no primeiro tempo. Aí no segundo tempo... Pedro e Varela.
0: Varela.
1: Varela fez... até estranhei.
0: Acontece. E o Red Bull Bragantino fez 1. Flamengo, líder do Campeonato Brasileiro. Atlético Paranaense.
1: Tá bem
0: com o Bahia lá, né?
1: Bahia foi lá, mas ganhar até para nesse lado dentro é muito difícil.
0: Tabela de classificação rapidinho, Flamengo é líder, 60 pontos, Palmeiras 57 pontos, é o segundo, Atlético Paranaense é o terceiro, 49 pontos, Fluminense 48 pontos, Fluminense está bem, hein? E Bahia 46. É os classificados para Libertadores, top 5, Grêmio 17º, 29 pontos, Internacional, 18º, 28 pontos. Remo, 19º, 23 pontos. Chapecoense, 20º, 18 pontos. Valmir, tempo acabou, se despede aí.
1: Uma boa tarde a todos, até o próximo programa, né? E até mais.
0: Legal. Antes eu quero só dizer para o meu amigo Ari Kleber, quero parabenizar aí o pessoal de Nanuque, que foi disputar um campeonato de peteca lá em Ipatinga. E conseguiram aí ser campeões da Liga dos Campeões de Peteca de Ipatinga. Amanhã vou falar sobre isso.
1: E tem também um negócio lá do Vasco da Gama amanhã, né?
0: Exato.
1: Amanhã,
0: isso. Exato. É isso. Giro.
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0: 94, fechando sequência, Ego Trip, Kamikaze, som aí dos anos 80, brilhando na melhor programação. Antes tivemos Bob Dylan, Lay, Lady, Lay, 94 FM, meio-dia 34, uma ótima tarde para você que sintoniza, horário de almoço, bom apetite para você, por aqui, fazendo a trilha sonora na melhor programação do rádio. Agora, meio-dia 35.
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0: 94 FM, agora 12:40, ótima tarde para você. Informação chegando. Vacina Pneumo 20 passa a ser oferecida a idosos com 85 anos ou

0: A vacinação já começou em vários estados e nesta segunda-feira, dia 21, chega a todos os postos de saúde e clínicas da família da cidade do Rio de Janeiro. O objetivo é reduzir o risco de complicações, hospitalizações e óbitos entre os mais idosos que estão em processo natural de envelhecimento do sistema imunológico. Além das consequências respiratórias, a bactéria pneumocóccica pode causar problemas cardíacos, renais e comprometer o sistema nervoso central, entre outros. Dados nacionais mostram que, entre os brasileiros com 85 anos ou mais, a taxa de mortalidade por pneumonia alcançou 758,1 óbitos por 100 mil habitantes em 2024 e 743,1 por 100 mil em 2025. A Pneumo20 foi incorporada no calendário nacional de vacinação em junho deste ano para crianças menores de 5 anos. E agora ela passa a ser oferecida aos idosos com 85 anos ou mais. A estimativa, como narrada, diz que mais de 2,3 milhões de pessoas podem receber a vacina na rede pública. Informação do portal Rádio Agência, informando Rádio 94 FM Nanuc. Ótima tarde, meio-dia 42. Está chegando para você Gonzaguinha, Lindo Lago do Amor.
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0: 94, Supertramp, The Logical Song. Antes, tocamos Cássia Eller, Lanterna dos Afogados, música dos Paralamas do Sucesso. Fechando assim, mais uma programação, agora meio-dia 58. Quero agradecer a todos que acompanharam. Eu, Túlio Batista, agradeço a cada um de vocês por estar conosco, por ouvir essa playlist musical, por receber as informações, por participar através do 339-9864-9494. Sempre muito, muito importante a sua parceria conosco aqui na programação número 1 do rádio. Bem, no momento, em Nanuque, 30 graus de temperatura, maioria ensolarado, sensação térmica na casa dos 34 graus. Para hoje, a máxima no... né, na temperatura certa, 32. Então é isso. Meio-dia 59, ótima tarde, 94 FM. 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Eu e você nos falamos amanhã, às 7h30 da manhã, no Conexão 94. Boa tarde.
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1: Que coisa linda.
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3: Ótima tarde para você, 15 horas e 6 minutos.

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Muito bem, ótima tarde para você, 15 horas e 7 minutinhos. Ah, segundo, gente, aquele dia assim, internacional da preguiça. Olha, você tá com energia? Olha, a minha bateria hoje tá fraca. Mas bora recarregar com a programação da 94, né? Escutando música da melhor qualidade, com certeza. E você junto comigo me ajudando a fazer a programação através do zap 33998649494. Hoje, Dia Internacional da Paz, é o que a gente precisa, né, gente? Dia da Árvore, Dia da Luta Nacional das Pessoas com Deficiências e Dia do Fazendeiro, tá bom? Então, olha, teremos paz, vamos cuidar da natureza e, com certeza, dá um abraço aí a todos os fazendeiros, né? Principalmente aquele fazendeiro aí que trabalha duro aí para poder cultivar sua terra e respeita a natureza também, né? Parabéns ao nosso dia aí, com certeza, né? A todos nós que estamos aí de pé para mais um dia de compromissos profissionais e pessoais. Pois então, Estação da Tarde começando nesse exato momento. Já vou começar com uma musiquinha assim para você dançar. Se você tá com preguiça, vai espantar a preguiça. Com ele, Guilherme Silva. Só capilão.

0: Produções. Vamos pra amiga Rafael. Xandão Produções. Tamo junto, misturado. Quem gostou, faz o quê?
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0: ouvinte. Simbora dançar contra o Rio Remelexu. Bom demais. Ao Rio!

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Muito bem, 94, a rádio que vai mais longe, para ficar mais pertinho de você, para você que está querendo realmente, né, aí pedir a sua música, é só entrar em contato com 33998649494. Para você que está acompanhando aí a novela Quem Ama, Cuida, cada vez aí mais perto, né, com certeza aí da liberdade, digamos assim, a Adriana vai ter uma vitória importante contra a família Brandão nos capítulos dessa semana em Quem Ama, Cuida. Né? A cuidadora não só vai descobrir segredos sobre a morte de Arthur, como também ficará mais perto de se apropriar da herança do empresário como sócia de um dos negócios aí do falecido. Né? De posse aí dos documentos da perícia na morte de Arthur, Pedro terá uma arma valiosa para derrotar o pai Ademir nos tribunais, conquistar a revisão criminal do assassinato, inocentando assim de vez a amada. Né? Os detalhes sobre o crime contra Arthur Brandão não serão os únicos segredos revelados aí sobre o falecido empresário. Fábio irá confessar um caso com o irmão do marido antes de colocar um ponto final na relação e pedir o divórcio, né, a Ulisses. E lembrando que vão ter muitas outras reviravoltas aí que vão acontecer na novela Quem Ama, Cuida. Pois então, né, o filho de Arthur, para quem todo mundo estava dizendo aí que estava morto, né, enfim, ele aparece e alguns segredos aí serão revelados durante a semana. É lógico que você vai ficar aí simplesmente aí em cima da sua novela, que está prejudicada aí um pouquinho a audiência, é por causa do horário eleitoral, mas ela está muito bem de audiência, inclusive, né? A Quem Ama, Cuida. É, inclusive, é o programa, né? Tem dias aí que é o programa de maior audiência aí da Rede Globo. Está muito bem, obrigado. Agora, 15 horas e 22 minutos, 94, a rádio que vai mais longe, para ficar mais pertinho de você, chegando ao Olemax.

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8: Muito bem, aqui Estação da Tarde. Amanhã tem programa É Babado. Vou contar aí sobre uma treta que está acontecendo entre a Xuxa, o Conrado, com a esposa Andréa Sorvetão, ex-paquita Andréa Sorvetão, e outros babados, né? Enfim, para você ficar muito bem antenado, muito bem ligado nas fofocas mais quentíssimas. Amanhã, a partir das 16 horas, transmissão pelo rádio e também transmissão pelo YouTube no nosso canal oficial. Você não pode perder de jeito nenhum. É lógico que você não vai perder, né? Com certeza não. Agora, 15 horas e 35 minutos. É o seguinte, gente. Olha, o pessoal tá comentando muito aí sobre o show do Fiuk. Oh, meu Deus. Fiuk não acerta uma, né, gente? Ele fez um show aí de despedida, né? E, enfim, vou contar aqui. O Fiuk quebrou o silêncio sobre a repercussão do público de apenas 67 pessoas em seu último show antes de encerrar a carreira solo. É, né? Carreira solo que não estava acontecendo, né, Fiuk? A apresentação aconteceu na sexta-feira passada, dia 18, em Campinas, no interior de São Paulo, em uma casa com capacidade para 1000 pessoas. Enfim, né? O pessoal falou que, nossa, que era uma vergonha, aquela coisa toda. Enfim, um vídeo publicado nas redes sociais, o cantor afirmou que não tem vergonha da apresentação e rebateu as piadas feitas após o show. E ele falou: tinham 67 pessoas no meu último show. A gente tocou como se tivesse 67 mil pessoas. Esse número virou manchete, virou piada, virou motivo para muita gente dizer que eu devia estar... O quê? Que eu devia estar envergonhado? Afirmou aí o cantor. Na sequência, Fiuk questionou as críticas que recebeu e defendeu a decisão de voltar aos palcos para fazer aquilo que gosta. Vergonha do quê que eu tenho que ter? Eu cometi algum crime? Eu estou machucando alguém, por acaso? Ou eu simplesmente voltei a fazer uma coisa que eu amo? Disparou o cantor, que ainda fez um apelo a casas de show, festivais e produtores e afirmou que está com a agenda aberta para novas apresentações. Apesar de o show em Campinas ter sido anunciado como a despedida da carreira solo, Fiuk revelou durante a apresentação que a Hori, né, que é a antiga banda dele, está de volta. A banda foi responsável por projetá-lo nacionalmente e volta a fazer parte da nova fase profissional aí do cantor. Se tiver 10 pessoas, a gente vai fazer o show para as 10 pessoas. Se tiver 100 pessoas, a gente vai fazer para 100. Se tiver 1.000, se tiver 10 mil, a gente vai fazer para as 10 mil pessoas. Segundo Fiuk, a intenção é retomar a trajetória nos palcos, independentemente do tamanho das plateias. A gente só quer recomeçar de onde a gente parou, recomeçar do jeito certo, declarou aí o artista, que também aproveitou a publicação para agradecer a quem comprou o ingresso, esteve presente no show ou demonstrou apoio após a apresentação e reforçou que pretende continuar nos palcos ao lado dos integrantes do grupo. Eu estou de volta, a banda está de volta. A gente vai começar e recomeçar do jeito que for, aonde for. A gente só quer tocar, afirmou aí o cantor. Tá certo, Fiuk. Tem que fazer o show dele, independente, falou uma coisa certa, né? É, independente se ter 10 pessoas, 100 pessoas, 10 mil pessoas, 100 mil pessoas, enfim. Ele vai fazer o show do mesmo jeito. E tá mais do que certo. Uma vez eu vi o Xande, né? Que já foi vocalista aí do Harmonia do Samba. Ele falou que uma vez ele foi, antes do sucesso, né? De estourar e tudo, ele foi fazer o show num local e tinha apenas 3 pessoas. E ele falou, você acha que a gente cancelou o show? Não, a gente fez o show para aquelas pessoas, parecia que a gente estava num estádio lotado com milhares de pessoas, e a gente fez o show, que aquelas pessoas que estavam presentes, aquelas pessoas pagaram pelo ingresso, e a gente tinha que ter o respeito, e a gente fez o show sim. Então tá certo aí, Fiuk, e sorte para ele, gente. Ele só quer trabalhar, logicamente que ele não tem o talento do pai, aquele talento, né, nato do pai, mas o Fiuk quer trabalhar, quer ganhar o dinheiro dele, é mais do que certo, mais do que digno, e ele tá certo, não tem que ter vergonha não, 67 pessoas, daqui a pouco ele pode fazer um show pra 1.000 pessoas, 5.000 pessoas, pelo menos ele está trabalhando dignamente, honestamente, né? Agora 15 horas e 38 minutos, 94, a rádio que vai mais longe, pra ficar mais pertinho de você. Tem sucesso? Claro que tem sucesso, gente, muito sucesso, e principalmente uma das músicas mais tocadas aqui da 94. Sai, cachorro! Robson Ferreira. Está...

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Muito bem, 94, a rádio que vai mais longe. Pra ficar mais pertinho de você, e atenção, hein? Amanhã tem programa, é babado. Vou falar sobre toda essa treta aí da Xuxa, esse Paquita Andréa Sorvetão com o marido Conrado. Tem dívida aí no caminho, a Xuxa agora vai processar o casal. Enfim, daqui a pouquinho, todo esse embrólio aí, aliás, daqui a pouquinho, não, amanhã que eu vou falar no babado, tá bom? Vou dar minha opinião aí, com certeza, sobre toda essa briga aí. Afinal de contas, eu tenho parcialidade, né? Eu tenho parcialidade, eu sou imparcial, né? Enfim, amanhã é babado a partir das 16 horas. E é claro, aqui você acompanha a música da melhor qualidade, você pedindo a sua música, eu atendendo, e todos os estilos musicais, fazendo a festa aqui no Estação da Tarde. Lembrando que às 18 bate não, sertanejo. Chegando, Francildo Silva, Sina de Ofélia.

0: Obrigado, hein?
1: Obrigado!
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7: Muito bem, 94, agora 16 horas e 24 minutinhos. Última tarde para você. Agora, para aquelas pessoas que amam música sertaneja, já sabem que tem aquele horário especial todos os dias, de segunda a sábado, que é das 18 até as 19, o Batidão Sertanejo. Amanhã, o pessoal gosta de fofoca. Ah, fofoca. Fofoca, ó, amanhã vai comer solta. Porque continua a briga aí, né? Que eu vou falar todos os detalhes, né, sobre essa briga aí da Xuxa com o André Sovetão, com o marido dela, o cantor Conrado, uma dívida aí de R$ 26 mil, né, e vou falar também sobre outros babados que estão acontecendo, que vão acontecer até lá, né, porque todo dia tem um babado novo. Então, amanhã, você fica sabendo das 16 horas, a partir das 16 horas, programa é babado aqui pela sua 94. Ah, e detalhe, transmissão de duas formas, tá? Pelo rádio, que você já conhece tradicionalmente, e através do nosso canal no YouTube, Rádio 94 FM Nanuque. Tá tudo certo, compromisso mais do que, né, agendado. Por favor, coloca o lembrete no seu celular, coloca o lembrete aí grudado aí no seu espelho, na sua geladeira, pra você não esquecer. 16 horas e 25 minutos, chegando Sampa Creole, você perto de mim.

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0: Muito bem, tá aí ele, Benjamin Orr, com Stay the Night, In Too Deep, com Genesis. Faltando 15 minutos para as 17, fechando o momento. Mais Retrô que volta amanhã, a partir das 16h30. Estação da Tarde tocando as melhores. Estou voltando já daqui a pouquinho com o momento Mais Louvor.
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6: Boa tarde, 17 horas e 3 minutos.

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2: Top demais, agora 17 horas e 6 minutos. 94, a rádio que vai mais longe para ficar mais pertinho de você. É o seguinte, gente, olha, inclusive, tá uma discussão aí, que teve um barraco, né? Um barraco aí dentro da Rede TV, o negócio foi feio, né? E a Rede TV analisa com extremo cuidado a briga envolvendo aí dois funcionários da redação de jornalismo ocorrida aí na última sexta-feira. Um episódio muito feio e triste que deixou marcas por toda a redação, inclusive com sangue espalhado pelo local. Depois de uma discussão política acalorada, né? Enfim, segundo relatos de testemunhas, um dos envolvidos teria partido para agressão física. O outro, ainda de acordo com esses relatos, apenas apanhou sem revidar. Depoimentos de várias testemunhas serão decisivos aí para esclarecer exatamente o que aconteceu e as responsabilidades de cada envolvido. O negócio foi semana passada, gente, foi uma coisa feia, né? Gente, para que brigar por política, pelo amor de Deus? Vamos celebrar, gente, a paz. Enfim, depois acaba tudo, né? Enfim, eu acho que a gente não tem que ficar discutindo esse tipo de coisa. Cada um tem o seu voto, a sua decisão. Todo mundo tem que ser respeitado por que lado que for, né? Afinal de contas, todo mundo tem direito de ser o que quiser ser. Agora, 17 horas e 8 minutinhos. Chegando agora, Cat's Eye com Gabriela.
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14: Com certeza nessa onda musical. E é lógico que você continua comigo. Agora 17 horas e 32 minutinhos. Amanhã tem babado. Vou contar várias tretas que estão acontecendo. Amanhã eu vou estar falando um pouquinho sobre a Fazenda. Vou estar falando sobre a treta aí da Xuxa com Conrado, André Sovitão. Enfim, estão brigando aí na justiça. E o Conrado mandou mensagem direta aí pra Xuxa. Vou comentar, vou dar minha opinião sobre isso. E, claro, outras notícias também amanhã, a partir das 16 horas, logo após a primeira parte do Estação da Tarde. Não pode perder de jeito nenhum para você que adora uma fofoca. DJ Godja, Melody, Jason Derulo, Mitico.

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4: Muito bem, Batidão Sertanejo, edição desta segunda-feira, dia 21 de setembro. Lembrando que amanhã tem babado, hein? Tem muitos babados para poder contar aqui para todos vocês a partir das 16 horas, a transmissão pelo rádio e também pela internet no nosso canal oficial no YouTube, Rádio 94 FM Nanuc, que você fica ligado que amanhã tem muita coisa para contar para vocês. Agora, 18 horas e 22, chegando Léo Magalhães.

Quero colo, Leonardo. Atenção. Agora 18 horas e 33 minutos e 5 redes de TV dos Estados Unidos anunciaram hoje que vão suspender a cobertura conjunta que fazem do governo dos Estados Unidos. A medida é uma retaliação à decisão do presidente norte-americano Donald Trump de banir o acesso à Casa Branca de alguns jornalistas na semana passada. Na sexta-feira, dia 18, o presidente dos Estados Unidos anunciou que proibiria o acesso à Casa Branca de jornalistas das TVs TV CNN e MSNBC Now e do site político. As redes que participam do chamado pool de imprensa, uma cobertura conjunta de atos e pronunciamentos do governo Trump na Casa Branca e que anunciaram a suspensão da cobertura são ABC, CBS, CNN, Fox News e NBC. A Fox News é aliada do governo Trump. Em comunicado divulgado pela CNN Internacional e pelo jornal The New York Times, o chefe da emissora em Washington, Brian Bolton, respaldou o boicote. Mais tarde, a Fox News assinou um comunicado conjunto das 5 emissoras condenando a restrição do presidente norte-americano. O público tem um interesse vital em receber informações precisas, independentes sobre o seu governo. Nenhuma administração deve restringir uma organização de notícias por discordar de suas reportagens, diz o comunicado oficial. As 5 emissoras, que estão entre as maiores dos Estados Unidos, se revezam na captura de imagens de atos e pronunciamentos na Casa Branca. As imagens são distribuídas para 5 redes e também para as TVs locais dos Estados Unidos. Como a CNN e a NBC, parte do grupo MS Now, fazem parte do grupo de jornalistas proibidos por Donald Trump de ingressar na Casa Branca, o pool ficou desfalcado. As 5 emissoras afirmaram que esse desfalque não será coberto, o que significa que nesses dias a cobertura será afetada. Nessa segunda-feira, segundo a Fox News, o turno cabia à CNN, por isso não houve imagens no pool. Para os próximos dias, o desfalque pode também afetar a cobertura da agenda paralela à Assembleia Geral da ONU, que Donald Trump fará na Casa Branca, como reuniões bilaterais com chefes de governos. Informamos que, a partir de hoje, o pool de emissoras de TV não fará cobertura de eventos designados como cobertura em pool do presidente, escreveu o chefe da Fox News em Washington, Brian Bolton. Também nessa segunda, a CNN, a MS Now e o Político entraram com um processo contra o governo Trump na justiça norte-americana, exigindo que a proibição seja derrubada e os crachás dos jornalistas sejam devolvidos. No sábado, dia 19, repórteres da CNN e da MS Now foram proibidas de acessar a Casa Branca e funcionários do governo Trump apreenderam os crachás dos jornalistas. Ao longo do final de semana, veículos de comunicação criticaram em editoriais a decisão de Donald Trump, acusando o presidente dos Estados Unidos de cessear a liberdade de imprensa prevista na Constituição dos Estados Unidos. Nessa segunda, Trump negou que mire a liberdade de imprensa e afirmou que sua intenção foi combater as fake news que, segundo ele, são espalhadas pelos veículos de imprensa banidos da Casa Branca. O presidente, no entanto, não apresentou, mais uma vez, provas de notícias falsas.

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1: Batidão Sertanejo.
2: Muito bem, Batidão Sertanejo. Em sua última sequência, agora faltando 5 minutinhos aí para as 19. Daqui a pouquinho começa a Voz do Brasil. Quero agradecer a todos vocês aí pela excelente companhia, pela ótima audiência, certos de que vamos nos encontrar amanhã a partir das 15 horas. E lembrando que amanhã tem babado a partir das 16. Mais uma vez, te desejar uma excelente noite de segunda e até amanhã, se Deus quiser. 94, a rádio que vai mais longe para ficar mais perto de você. Ana Castela, tô voltando. Thank you.

0: boa noite.
1: Boa noite para você que nos acompanha em todo o país.
0: Segunda-feira, 21 de setembro de 2026.
1: Vamos aos destaques do dia.
0: Semana reúne ações contra o crime organizado no sistema prisional.
1: Uma das operações tem como alvo a identificação e a retirada de aparelhos celulares dos presídios. Thaís de Araújo.
2: As ações ainda incluem capacitações de policiais penais e treinamento para operar equipamentos de raio-x e scanners corporais.
0: Pix automático poderá ser utilizado em conta de salário.
1: Regra entra em vigor a partir de julho de 2027. E não é só isso. Luana Karen.
3: Entre as medidas de segurança está a que amplia de 30 para 80 dias o prazo que a vítima de um Pix fraudulento tem para recorrer ao banco e tomar as providências.
0: Inclusão é direito. Dia Nacional de Luta da Pessoa com Deficiência reforça a lei brasileira.
1: Estatuto destaca compromissos para a formulação de políticas de acessibilidade universais.
0: Quem explica é Isadora Nascimento, secretária dos Direitos da Pessoa com Deficiência.
4: É um documento extremamente completo, extremamente robusto, porque foi construído com a participação plena das pessoas com deficiência, né? Respeitando aí o lema do Nada Sobre Nós Sem Nós.
1: E hoje, na apresentação da Voz do Brasil, eu, Mariana Jungmann e Luciano Seixas.
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1: O Ministério da Justiça e Segurança Pública promove essa semana ações de enfrentamento ao crime organizado dentro do sistema prisional.
0: Um dos objetivos é impedir a entrada e o uso de materiais ilícitos e fortalecer o trabalho de inteligência e fiscalização.
1: As ações incluem operações de revista, uso de novas tecnologias, entrega de equipamentos e capacitação de policiais penais em diferentes estados.
2: O Ministério da Justiça e Segurança Pública realiza nesta semana uma série de operações e ações de capacitação para reforçar o combate ao crime organizado dentro do sistema prisional. Uma das principais iniciativas é a Operação MUT, que promove revistas estratégicas para localizar e retirar celulares e outros materiais ilícitos das unidades prisionais. Desde maio, as ações resultaram na revista de mais de 10 mil celas em 312 unidades. Ao todo, foram apreendidos 2.447 aparelhos celulares. Outra frente é a Operação Modo Avião, realizada nos estados do Rio de Janeiro, Rio Grande do Sul, Ceará e Paraíba. A ação utiliza equipamentos capazes de identificar sinais e dispositivos usados de forma irregular dentro das unidades prisionais. Os dados obtidos ajudam as equipes de inteligência a definir os locais que devem passar por revistas e outras ações. Também estão sendo entregues equipamentos para reforçar a segurança, como body scanners, georradares e kits de varredura. Os aparelhos ajudam, por exemplo, na inspeção corporal, na localização de alterações no solo e na identificação de dispositivos eletrônicos. As ações dessa semana ainda incluem capacitações de policiais penais e treinamento para operar equipamentos de raio-x e scanners corporais, inclusive com recursos de inteligência artificial para auxiliar na análise das imagens. Thaís de Araújo, para a Voz do Brasil.
0: E a Advocacia Geral da União renovou o pedido para que a plataforma Discord seja obrigada a adotar medidas efetivas para proteger crianças, adolescentes e mulheres no ambiente digital, de acordo com as exigências da legislação brasileira.
1: A AGU avaliou como insuficiente a proposta apresentada pela plataforma.
0: Em 25 de agosto, a AGU apresentou ação civil pública solicitando ao Discord a adoção de medidas de segurança, como reforço dos mecanismos de controle parental e a implantação de sistemas que consigam detectar e prevenir situações que representem riscos a crianças e adolescentes.
1: Também pediu a implementação de mecanismos de detecção, avaliação e moderação de conteúdos com práticas de maus tratos, violência, mutilação e crueldade contra animais.
0: Hoje, dia 21 de setembro, é celebrado o Dia Nacional de Luta da Pessoa com Deficiência.
1: A data marca a mobilização histórica pela garantia de direitos, acessibilidade e combate ao capacitismo na sociedade.
0: E você sabia que esses direitos estão previstos em lei?
1: São garantias que ajudam a promover mais autonomia, inclusão e oportunidades para que as pessoas com deficiência possam participar plenamente da sociedade.
0: E o que fazer caso esses direitos não sejam respeitados? É o que vamos ouvir agora na reportagem de Pablo Mundim.
5: ir ao cinema, ler um cardápio ou simplesmente caminhar pela rua. Situações comuns do dia a dia, mas para quem tem deficiência visual, podem ser um desafio. Laíssa Cardoso, de 35 anos, conhece essa realidade de perto. A sua condição não impediu que ela se tornasse mestre em ciência política e analista judiciária, mas as barreiras ainda fazem parte da rotina.
6: A gente não está tão presente nos espaços quanto a gente poderia e quanto a gente deveria. E aí não é só uma questão de não ter rampa, de não ter piso tátil, mas é uma questão de as pessoas ainda estranharem o que é diferente delas.
5: A Lei Brasileira de Inclusão, conhecida como Estatuto da Pessoa com Deficiência, estabelece direitos para garantir a essas pessoas participação plena e igualdade de condições. A legislação prevê medidas de acessibilidade, como reserva de espaços livres e assentos adaptados. Também proíbe qualquer forma de discriminação, garante educação inclusiva em todos os níveis de ensino e atendimento integral e especializado pelo SUS. Caso não tenha seus direitos respeitados, o secretário nacional substituto dos direitos da pessoa com deficiência do Ministério dos Direitos Humanos, Alex Alverga, explica a quem o cidadão pode recorrer.
7: Caso isso tenha acontecido em relação à prestação de um serviço, uma instituição, o primeiro local é diretamente o local responsável por isso. No entanto, um conjunto de outras salvaguardas também são disponíveis. O serviço Disque 100, é um canal que recebe denúncias de violação de direitos humanos, 7 dias por semana, 24 horas. Evidentemente, também, a depender da situação, da gravidade, defensorias públicas, delegacias especializadas, órgãos de defesa do consumidor.
5: O Disque 100 também pode ser acessado pelo WhatsApp no número 61996110100. Vale lembrar que o serviço é gratuito e garante o sigilo das informações prestadas. Reportagem Pablo Mundim.
1: Pois é, de acordo com o último censo, o Brasil tem cerca de 14 milhões de pessoas com algum tipo de deficiência.
0: O número representa pouco mais de 7% do total da população.
1: E para falar sobre a Lei Brasileira de Inclusão, eu e o Nazi Brum conversamos com a secretária nacional dos Direitos da Pessoa com Deficiência, Isadora Nascimento, sobre as políticas públicas que têm sido desenvolvidas para o direito a todos. Acompanhe. Secretária Isadora Nascimento, bem-vinda à Voz do Brasil. Prazer ter a senhora conosco justamente nesse dia de luta da pessoa com deficiência, que eu gostaria que a senhora começasse falando então pra gente sobre capacitismo e como esse tipo de preconceito prejudica a vida das pessoas com deficiência.
4: Primeiramente, muito obrigada pelo convite. Sim, o capacitismo, ele é um conceito que eu costumo dizer que é muito completo e muito complexo, né? Porque ora ele vem na perspectiva de se considerar a pessoa com deficiência como incapaz de trabalhar, de estudar, de ocupar espaços de tomada de decisão, de fazer atividades simples do dia a dia. Ora também vem com essa perspectiva da supervalorização da deficiência. Então, considera aí que essa pessoa com deficiência, ela é um herói ou uma heroína, é um exemplo de superação apenas por existir com uma deficiência. Então, acaba colocando muitas vezes também essa pessoa com deficiência no lugar ali de anjo, de um ser quase que de outro mundo, né? Então,
1: já capacitismo denota a expectativa de que aquela pessoa não desse conta de fazer as coisas, né?
4: Exato. Então, tem esse viés da incapacidade, muitas vezes, mas também esse viés aí dessa supervalorização por falta de entendimento, né, sobre o conceito real de deficiência.
8: Bom, secretária, aí a gente chega na importância de que quem tem algum tipo de deficiência tem acesso a oportunidades, né, de emprego, estudo, vida autônoma. E hoje existe um estatuto, um marco legal que busca garantir esses direitos. O que é que está previsto no Estatuto da Pessoa com Deficiência?
4: Bom, esse estatuto, também conhecido como Lei Brasileira de Inclusão, que está em vigor desde 2015, é um documento extremamente completo, extremamente robusto, porque foi construído com a participação plena das pessoas com deficiência, né? Respeitando aí o lema do Nada Sobre Nós Sem Nós. E é um estatuto que é baseado na Convenção da ONU dos Direitos das Pessoas com Deficiência e no Brasil tem status de emenda constitucional. Então, é um documento extremamente completo que vai prever aí direitos diversos, pensando em educação, saúde, trabalho, acessos diversos, né? Em relação a questões de acessibilidade flexibilidade arquitetônica, tecnológica, atitudinal, comunicacional, e é um documento aí que norteia essa construção do próprio país mesmo em relação a políticas públicas. Então, dele também nasce a Política Nacional dos Direitos da Pessoa com Deficiência, que é o Plano Novo Viver Sem Limite, que tem base, né, nessa Lei Brasileira de Inclusão, também na Convenção. E outros frutos vão surgindo a partir desse documento que é tão importante.
1: Pois é, eu ia justamente perguntar aí sobre o trabalho que o Ministério dos Direitos Humanos vem fazendo para garantir esses direitos que estão previstos no Estatuto. O Viver Sem Limites é um deles, né?
4: Exato. A Secretaria Nacional dos Direitos da Pessoa com Deficiência, vinculada ao Ministério dos Direitos Humanos e Cidadania, tem esse papel de ajudar, né, a fomentar aí a construção de políticas públicas para pessoas com deficiência em todo o território. Então, a gente, em diálogo também com outros ministérios, entendendo que a pauta da deficiência ela é transversal, então a gente dialoga com a cultura, com o esporte, com a saúde, com o trabalho, com a assistência social, enfim, com as diversas áreas que as pessoas acessam, né, no seu cotidiano, para garantir também acessos para pessoas com deficiência. Então, o Viver Sem Limite ele é construído nessa perspectiva ampla, pensando em eixos. Então também a gente tem essa divisão em quatro eixos: gestão inclusiva e participativa, enfrentamento à violência, acessibilidade e também promoção de direitos, entendendo aí que esses acessos eles precisam ser abrangentes e também precisam chegar nos territórios de forma ampla, né? Pensando às vezes naquele município que é pequenininho, lá na ponta, mas que também precisa ter uma estrutura de governança aí forte para a pessoa com deficiência.
8: Pois é, secretária, a senhora citou um ponto aí que a gente não pode deixar de falar, que são situações de abuso que pessoas com deficiência podem estar sujeitas. O Ministério tem canais para receber denúncias de maus tratos e violência?
4: Sim, o Ministério dos Direitos Humanos faz um trabalho muito importante de acolhimento e encaminhamento dessas denúncias, né, aos órgãos responsáveis, recebendo essas denúncias através do Disque 100, né, o Disque Direitos Humanos, e ali é dado o encaminhamento necessário aos diversos tipos de violações que chegam, né? Infelizmente, a gente tem violências aí que são patrimoniais, pensando em pessoas com deficiência, violências físicas, psicológicas, institucionais, né? O próprio capacitismo é uma forma de violências que origina aí diversas questões muito sérias, né, que precisam ser enfrentadas. Então a gente tenta, enquanto Ministério também, em articulação com outros órgãos de proteção, né, então Ministério Público, nos estados e nos municípios, também envolver os conselhos de direitos, né, que são muito importantes, para que a gente tenha também junto às defensorias, enfim, todos esses órgãos de acolhimento, de proteção, que possam trabalhar juntos para receber essas demandas.
1: E existe um balanço do Disque 100 sobre os tipos mais comuns de denúncia, o volume dessas denúncias?
4: Então, são diversas denúncias que chegam diariamente. É até difícil falar isso, né? Porque a gente ainda está em um tempo em que violências são comuns. Mas acho que exemplificando, assim, até novamente pensar em violência física, pessoas com deficiência, principalmente mulheres, são as que mais sofrem violência física, violência patrimonial. Então muitas vezes essa administração, né, do recurso que a pessoa recebe é feita pela família ou pelos próprios companheiros ou cuidadores, que muitas vezes utilizam, né, desses recursos da pessoa de uma forma indevida. Então isso gera violência patrimonial e outras tantas, né, algumas denúncias de violência institucional, pensando nos ambientes aí de ensino, de trabalho, a gente recebe aí de diversas frentes.
8: Bom, nós conversamos com Isadora Nascimento, secretária nacional dos Direitos da Pessoa com Deficiência. Secretária, muito obrigado pela sua entrevista à Voz do Brasil.
4: Muito obrigada.
0: O Pix ganhou novas regras que ampliam as possibilidades de uso da ferramenta.
1: Também reforçam os mecanismos de segurança contra golpes e fraudes.
0: Os detalhes vamos ouvir agora na reportagem de Luana Karen.
9: Entre as medidas de segurança está a que amplia de 30 para 80 dias o prazo que a vítima de um PIX fraudulento tem para recorrer ao banco e tomar as providências. A medida impacta sobretudo comerciantes e varejistas, que às vezes levam um tempo maior para fazer seu fluxo de caixa e identificar o golpe. A economista Carla Bene, professora da Fundação Getúlio Vargas, destaca que o Banco Central também apertou o passo contra golpistas que usam contas de fachada para movimentar o dinheiro.
10: O que eles chamam de contas de passagem ou contas de laranjas, onde entra o dinheiro de uma fraude e ele vai sendo transferido para várias contas. É como se ele se perdesse no meio do caminho. E o Banco Central vai entrar também nesse procedimento com essas contas de passagem e ele também pode vir a fazer bloqueio nessas contas.
9: Chaves de CPFs e CNPJs em situações irregulares com a Receita Federal terão exclusão automática. Outra mudança ressaltada pela economista Carla Bene é que, a partir de 1º de março de 2027, os usuários vão poder anexar diretamente nos aplicativos das instituições bancárias documentos que indiquem a possibilidade de golpe.
10: Você vai poder enviar provas, como áudios, prints e documentos diretamente na contestação para a instituição bancária. É algo importante, porque se você já sabendo disso, já começa a guardar, digamos assim, as suas provas para os seus pagamentos. E caso aconteça, você pode usar isso daí já dentro do aplicativo a partir do ano que vem.
9: Outra novidade é a permissão para que o cidadão possa cadastrar na conta salário despesas recorrentes para pagamento com o PIX automático a partir de julho de 2027. O Banco Central também regulamentou a chamada cobrança híbrida, uma prática já utilizada por algumas empresas e que permite ao consumidor escolher entre pagar uma cobrança por boleto ou por PIX. A medida entra em vigor em fevereiro de 2027 e deve reduzir riscos operacionais e evitar pagamentos indevidos ou em duplicidade. Reportagem Luana Karen.
1: Faltam menos de 2 meses para um momento crucial na vida de milhares de estudantes.
0: As provas do Enem estão marcadas para novembro, este ano com novidades.
1: Entre elas, o aumento nos locais de prova. A repórter Gabriela Noronha tem mais detalhes.
11: Aos 21 anos, o estudante brasiliense João Ferreira vai fazer a prova do Exame Nacional do Ensino Médio pela segunda vez. E para conquistar a sonhada vaga no curso de arquitetura da Universidade de Brasília, ele concilia as aulas presenciais em um cursinho com a rotina de estudos em casa. Para o estudante, o importante é manter a disciplina.
12: Estudar de uma forma orgânica, com organização, você ter um plano de estudo voltado a um aprendizado mais efetivo, que funcione melhor para você, do que você simplesmente sentar e pegar para você e falar, ah, eu vou estudar 4 horas hoje.
11: Assim como João, milhões de brasileiros devem participar desta edição do Enem. As provas serão aplicadas nos dias 8 e 15 de novembro. De acordo com o INEP, instituto responsável pelo exame, mais de 5 milhões de pessoas tiveram suas inscrições confirmadas. No primeiro dia, os estudantes devem responder a 45 questões de linguagens e códigos e 45 de ciências humanas, além da redação. Já no segundo, são 45 questões de ciências da natureza e mais 45 de matemática. O professor de história, Fábio Santos Reis, dá dicas para esta reta final de preparação.
13: Eu acho que para esse momento, levando em conta o tempo que está faltando, o ideal seria, nesse momento, fazer algumas revisões rápidas de conteúdo, revisão teórica, mas nada tão aprofundado, até pelo tempo que a gente tem, e, sobretudo, focar em resoluções de provas anteriores. Então, eu recomendo que faça as provas do Enem de 2018 para cá.
11: Uma novidade neste ano é a expansão do número de locais de prova com 10 mil novos pontos. Ricardo Cardoso, presidente substituto do INEP, destaca que o exame também será utilizado como instrumento de avaliação do Sistema de Avaliação da Educação Básica.
14: Além de organizar o acesso ao ensino superior, além de permitir a certificação dos estudantes, ele também vai permitir a avaliação da qualidade da educação básica. Então, a população ter esse resultado pelo Enem, que é um exame que tem a área de linguagem, ciências humanas, ciências da natureza, matemática e a redação, oferece uma avaliação mais completa, em que o aluno muitas vezes está mais mobilizado, mais motivado para fazer a prova. Isso para nós é uma mudança muito importante.
11: Também é a primeira vez que os concluintes do ensino médio na rede pública de ensino foram inscritos automaticamente no Enem, com base nos dados informados pelas redes de ensino. Vale lembrar que as notas do Enem podem ser utilizadas para acesso ao Sistema de Seleção Unificada, o SISU, e ao Programa Universidade para Todos, o ProUni. A nota do exame também pode ser usada para pleitear financiamento estudantil. Reportagem Gabriela Noronha.
0: E amanhã vamos falar sobre a nova edição da cartilha da redação do Enem 2026.
1: É, nós vamos falar mais sobre a prova e dicas para escrever uma redação nota 1000. Não perca!
0: Elas coletam moluscos e crustáceos em manguezais e praias, acompanhando o ritmo das marés.
1: No Brasil, a maior parte de pescadores artesanais são mulheres e tiram desse ofício o sustento da família.
0: Um mapeamento da Fiocruz quer mostrar onde elas estão, onde estão essas trabalhadoras e suas principais necessidades.
15: É das águas do litoral cearense que a marisqueira Maria do Socorro Miranda, de 44 anos, tira o sustento da família. O trabalho que ela herdou dos pais, às vezes começa antes do amanhecer, acompanhando o ritmo das marés.
16: Eu trabalho 6 horas por dia, caso a maré esteja baixa. Me encontro com as amigas, que levam nossos aparelhos de pesca, né? Levo o jereré para botar lá, a gente isca eles e vai esperar até ver se caiu algum siri, alguma coisa dentro.
15: Um levantamento realizado pela Fiocruz em 52 municípios de todas as regiões brasileiras aponta a presença marcante de mulheres na atividade pesqueira. Mário!

0: mapeamento vai contribuir para tornar conhecidas as vulnerabilidades desses territórios e aproximar as políticas públicas da realidade de quem vive e trabalha nas águas brasileiras, como explica a coordenadora-geral de Inclusão Produtiva, Enfrentamento à Fome e à Pobreza do Ministério das Mulheres, Larissa de Santana Passos.
1: Ele junta todos os bancos de dados validados pelo governo, então essas mulheres elas participam de forma ativa, indicando quais são os territórios, né, que elas estão e quais são as demandas, dificuldades a nível de crédito, quais são as cadeias produtivas, dificuldades de escoamento, para a gente entender essas demandas, transformar esses dados em políticas públicas.
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0: O resultado completo do levantamento de dados será conhecido em 2027. De acordo com a pesquisadora da Fiocruz, Maria Juliana Moura Correa, outro objetivo do estudo é conhecer os impactos da atividade pesqueira na saúde das trabalhadoras.
3: Nós vamos lá fazer um piloto com as pescadoras e o impacto à saúde e monitorando várias substâncias químicas que estão nas águas, também representa a gente proteger a saúde de toda a população.
0: O ministro da Pesca e Aquicultura, Edipo Araújo, comenta sobre o trabalho dessas profissionais.
4: A história de quem trabalha com a pesca artesanal é marcada por lutas e resiliência. Quem ajuda a colocar alimento na mesa de milhões de brasileiros e brasileiras, geralmente tem as águas como a única fonte de sustento.
0: O Brasil tem cerca de 1 milhão e 700 mil pescadores artesanais, segundo o Registro Geral da Atividade Pesqueira. Desse total, quase 900 mil são mulheres. Reportagem Graziele Bezerra.
5: A Agência Nacional de Vigilância Sanitária aprovou o registro de um novo medicamento para o câncer de mama.
6: O Etkamar é indicado para o tratamento de pacientes adultos com câncer de mama localmente avançado ou em metástase.
5: E também hoje a Anvisa determinou o recolhimento de um lote de outro medicamento destinado ao tratamento de câncer de mama, o Fesgo.
6: A empresa fabricante identificou no mercado unidades deste lote com características divergentes das constantes no medicamento original, o que indica se trata de falsificação.
5: As informações sobre o lote que será recolhido você confere em gov.br/anvisa.
6: E essas foram as notícias do governo federal.
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6: Com produção da empresa Brasil de Comunicação.
5: Fique agora com as notícias do Poder Judiciário e do Congresso Nacional. Boa noite.
6: Boa noite e até amanhã.
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9: STF mantém decreto de Minas Gerais que restringe publicidade de bets.
10: TSE vai lançar nesta terça-feira a ação Violência Política Tem Gênero.
9: STJ admite como prova a gravação feita por consumidor no departamento jurídico da empresa.
10: Boa noite, eu sou Leandro Bezerra.
9: E eu sou Walter Lima.
10: O ministro Flávio Dino, do Supremo Tribunal Federal, decidiu manter um decreto de Minas Gerais que restringe a publicidade de empresas de apostas de cota fixa, as chamadas bets, e de plataformas de conteúdo adulto em bens públicos estaduais e eventos promovidos ou apoiados pelo Poder Executivo local.
9: O ministro Dino negou o pedido feito pela Associação Nacional de Jogos e Loterias para suspender o decreto.
10: A entidade sustentava que o Estado havia invadido a competência privativa da União para legislar sobre propaganda comercial.
9: Mas o ministro considerou que as restrições se limitam aos meios de comunicação institucional, aos bens e espaços sob responsabilidade do Executivo Estadual e aos eventos promovidos ou apoiados pelo governo de Minas Gerais. Para o ministro, essas medidas fazem parte da autonomia do Estado para administrar seus próprios bens e recursos.
10: TSE vai lançar amanhã a ação Violência Política Tem Gênero.
9: Essa ação vai marcar o lançamento de iniciativas voltadas ao enfrentamento da violência política contra as mulheres. Fábio Ruas.
11: A ação vai ser amanhã às 5 horas da tarde no Espaço Sepúlveda Pertence, na sede do TSE em Brasília. vai ter a assinatura de um protocolo de ação conjunta entre o TSE e a Procuradoria-Geral Eleitoral para combater esse crime. O presidente do TSE, ministro Cássio Nunes Marques, e o vice-procurador-geral eleitoral, Alexandre Espinosa Bravo Barbosa, vão participar da ação ao lado de mulheres com atuação reconhecida na vida pública e na defesa dos direitos femininos.
10: O Ministério Público Eleitoral emite 431 manifestações sobre propaganda eleitoral irregular no primeiro mês de fiscalização em Mato Grosso.
9: O objetivo da ação é promover a conscientização sobre as condutas proibidas pela legislação. Kátia Dias.
12: Entre 15 de agosto e 15 de setembro foram emitidas 431 manifestações sobre propaganda eleitoral irregular. Durante a fiscalização, o MP Eleitoral analisou representações, reclamações, pedidos de resposta e apurações relativas a veiculações irregulares de propaganda, tanto na mídia tradicional quanto nas redes sociais.
10: É válida como prova a gravação feita por consumidor dentro do departamento jurídico de empresa, sem consentimento da outra parte.
9: Mas, para o STJ, o conteúdo não pode se referir à atividade de advocacia, nem a informações protegidas por sigilo profissional. Fátima Uchoa.
13: Um aluno ajuizou ação contra a instituição de ensino superior devido à oferta e ao posterior cancelamento de curso. A instituição buscou invalidar gravações de conversas feitas pelo consumidor com a diretora e dentro do próprio departamento jurídico, alegando que o local deveria ter a mesma proteção legal dos escritórios de advocacia. A Justiça do Distrito Federal condenou a instituição a pagar quase R$5 mil por danos materiais e R$6 mil por danos morais, considerando a gravação válida. O STJ manteve a decisão. Segundo o relator ministro Raul Araújo, a gravação não tratava de atividade advocatícia, mas de questão administrativa sobre prestação de serviço de ensino.
10: Jornada de trabalho em atividades insalubres é tema de audiência no TST.
9: O debate vai tratar dos limites de uma negociação coletiva nesses casos. Samanta Flor.
14: A discussão é se acordos ou convenções coletivas podem autorizar o aumento da jornada em atividades insalubres sem a aprovação prévia da autoridade competente. O assunto é o tema 149 do TST. A audiência pública foi convocada pelo ministro Douglas Alencar e vai ouvir especialistas, entidades e representantes de categorias afetadas. O entendimento do TST vai orientar o julgamento de processos semelhantes em toda a Justiça do Trabalho.
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10: A você uma boa noite.
9: E até amanhã.
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16: Eu sou Humberto Pinheiro e estes são os destaques de hoje do Jornal do Senado, que começa agora. Participantes de sessão especial apontam a importância da inclusão das pessoas com deficiência. Instituição fiscal independente do Senado diverge do governo e alerta para riscos fiscais. Reportagem da Rádio Senado é finalista do prêmio Vladimir Herzog de jornalismo. Boa noite. O Senado celebrou hoje o Dia Nacional de Luta da Pessoa com Deficiência. Especialistas convidados para a sessão especial apontaram a importância da inclusão. Repórter Márcio Maturana.
17: A importância da participação completa das pessoas com deficiência nas atividades sociais precisa ser ressaltada todos os dias, segundo especialistas que participaram da sessão especial no plenário do Senado nesta segunda-feira, 21 de setembro, que é o Dia Nacional de Luta da Pessoa com Deficiência. A senadora Damares Alves, do Republicanos do Distrito Federal, presidiu a sessão.
18: Infelizmente, ainda vemos, de vez em quando, uma iniciativa ou outra para, inclusive, retirar direitos já garantidos. Por isso que um dia nacional como esse precisa, por esta casa e por todas as casas do Brasil, ser comemorado.
17: A sessão especial foi requerida pelo senador Paulo Paim, do PT do Rio Grande do Sul. Ele é autor do Estatuto da Pessoa com Deficiência e do projeto de lei que criou o Dia Nacional de Luta da Pessoa com Deficiência.
19: Eleições 2026.
16: As eleições deste ano têm em disputa 54 vagas para o Senado. Total de 32 senadores tentam a reeleição. Outros 10 disputam o governo de seus estados e um a presidência da República. Repórter Rodrigo Rezende.
20: Nas eleições deste ano, cada um dos 26 estados e o Distrito Federal elegerão 2 senadores. Portanto, das 81 vagas do Senado, 54 estão em jogo para os próximos 8 anos. Dos 54 senadores em término de mandato, 32 tentam a reeleição. 9 senadores que encerram o mandato no final de janeiro de 2027 concorrem a outros cargos. Um à presidência da República, um ao governo de seu estado, um para deputado estadual, 2 para deputado federal e 4 como suplentes em chapas que concorrem ao Senado. Já 13 senadores vão encerrar os atuais mandatos em 2027 e não vão concorrer a nenhum cargo. É o caso de Jaime Campos, do União de Mato Grosso.
21: Tenho orgulho da história que eu construí e, sobretudo, tenho esperança no futuro do nosso estado. Cargos passam, mandatos terminam, eleições chegam e vão embora, mas algo que precisa permanecer é o compromisso com o nosso estado.
20: Quem também não disputa a eleição após 40 anos é o senador Paulo Paim, do PT do Rio Grande do Sul.
22: São 40 anos ininterruptos aqui no Congresso Nacional. Uma trajetória construída com diálogo, compromisso e fidelidade às causas do povo brasileiro. Não serei mais candidato ao Senado, mas não saio da política, porque a política está em mim. Ela faz parte da nossa história, da minha alma e da minha forma de enxergar o mundo.
20: Dos 27 senadores que estão no chamado meio de mandato, ou seja, ainda possuem mais 4 anos no Senado, 9 concorrem nestas eleições a governos estaduais. Um senador licenciado concorre ainda à vice-presidência da República.
16: Está pronto para votação na Comissão de Assuntos Sociais um projeto que cria regras para o uso da inteligência artificial na área da saúde. O texto prevê regras de transparência, responsabilidade e supervisão humana nas decisões clínicas. Repórter Patrícia Oliveira.
23: Segundo o Comitê Gestor da Internet no Brasil, 18% dos hospitais e das clínicas brasileiras já utilizam soluções de inteligência artificial. É o caso do uso da IA para acelerar resultados dos exames de coração, como explica a cardiologista Paula Damasco.
24: A gente usa essa inteligência artificial para estar liberando esse laudo, às vezes, com 2 minutos, para que um clínico possa ter um resultado mais real do eletro para conduzir o paciente.
23: Ricardo Sampaio, coordenador do Centro Integrado de IA do Distrito Federal, aponta a redução das filas de espera para o paciente com o uso da tecnologia.
25: Utilizar a inteligência artificial, seja para um procedimento, seja para uma consulta, seja para um pedido de remédios ou afins, e para que com isso o paciente tenha um retorno mais rápido daquilo que foi solicitado e que ele consiga ser tratado da melhor maneira.
23: A senadora doutora Eudócia, do PSDB de Alagoas, apoia o desenvolvimento de terapias e vacinas contra o câncer com o uso da IA. Um projeto da senadora prevê a utilização da inteligência artificial na saúde pública com regras de transparência, responsabilidade e supervisão humana nas decisões clínicas para proteger os direitos dos pacientes.
26: A implementação de hospitais inteligentes da rede SUS irá beneficiar significativamente o atendimento aos pacientes da rede pública, otimizando os diagnósticos precoces de várias patologias, especialmente as doenças oncológicas.
23: O projeto também prevê a igualdade no atendimento, proteção de dados e informações claras para os pacientes, e que profissionais de saúde recebam capacitação para usar a IA. A proposta recebeu relatório favorável da senadora Damares Alves, do Republicanos do Distrito Federal, e está pronta para votação na Comissão de Assuntos Sociais.
16: O relatório da Instituição Fiscal Independente do Senado apontou diferença entre as projeções do governo e os cálculos da entidade para o projeto do orçamento de 2027. Segundo o relatório, o uso de premissas e parâmetros macroeconômicos distintos pelo Executivo pode implicar desequilíbrio fiscal. Repórter Douglas Castilho.
0: Enquanto o Poder Executivo prevê saldo positivo primário de 18,6 bilhões de reais, os cálculos da IFE indicam a perspectiva de um déficit de 86,1 bilhões, um descompasso de 104,8 bilhões de reais entre os dois cenários. Divergências assim afetam diretamente o cumprimento das metas fiscais, indicando, segundo a instituição, a necessidade de segurar gastos. O diretor executivo da IFE, Marcos Pestana, detalhou onde está a diferença entre as duas contas.
1: O governo trabalha com um PIB ano que vem de 2,4%, a IFE com 1,8%. O governo trabalha com uma expansão da massa salarial, que é essencial para calcular as receitas previdenciárias, de mais de 10%. Nós trabalhamos com mais de 7%. Esse acúmulo de diferenciação de parâmetros nos levam a discrepar sobre o resultado primário.
0: Marcos Pestana alerta para novas pressões orçamentárias e despesas não previstas na proposta original, como o recente reajuste de 15% no benefício médio do Bolsa Família.
16: A história de um educador que enfrentou a violência dentro da escola e acabou assassinado é tema de uma reportagem especial da Rádio Senado, que chegou à final do Prêmio Vladimir Herzog de Jornalismo. O trabalho Carlos Mota, A Pedagogia da Coragem, foi produzido pelo jornalista Otávio Augusto Mota e conta a trajetória do próprio pai. A reportagem é de Yasmin Rodrigues.
2: A reportagem que colocou a Rádio Senado entre os finalistas do Prêmio Vladimir Herzog nasceu de uma história familiar. O jornalista Otávio Augusto Mota transformou em reportagem a trajetória do pai.
3: A reportagem Carlos Mota, Pedagogia da Coragem, ela apresenta para os ouvintes a trajetória de vida e de luta de um professor aqui do Distrito Federal, chamado Carlos Mota. Ele era diretor no Núcleo Rural Lago Oeste e era um líder comunitário. Lutava por melhores condições de acesso à escola dos alunos. Então essa reportagem, ela navega um pouco por qual era o ideal de Carlos, qual era a visão de Carlos sobre a educação.
2: O Prêmio Vladimir Herzog reconhece trabalhos jornalísticos relacionados à defesa dos direitos humanos e tem uma história ligada à luta pela liberdade de expressão e pela democracia. Para Otávio, no entanto, a indicação vai além do reconhecimento profissional. Representa uma busca por conhecer melhor a história de vida do pai e também serve de alerta para a violência que ainda existe no ambiente escolar. A divulgação dos vencedores está marcada para o dia 30 de setembro, com transmissão ao vivo.
16: Com trabalhos técnicos de Eliseu Caires, o Jornal do Senado fica por aqui. Acompanhe agora as notícias da Câmara dos Deputados. Boa noite e até amanhã.
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5: Câmara aprova novo programa escolar para gestão de resíduos sólidos.
6: O projeto cria campanha sobre desaparecimento de criança e adolescente.
5: Avança a proposta que regulariza o transporte intermunicipal por taxistas.
6: Menores podem ser proibidos de atuar em propaganda de jogos de azar.
5: Boa noite. Comissão Permanente da Câmara aprovou o projeto de lei que proíbe presença de menores de 18 anos em propagandas de jogos de azar. A repórter Maria Neves tem os detalhes.
27: A Comissão de Previdência, Assistência Social, Infância, Adolescência e Família da Câmara dos Deputados aprovou o projeto que proíbe a participação de menores de 18 anos em publicidade de produtos proibidos para esta faixa etária. A proposta do deputado Túlio Gadelha, do PSD de Pernambuco, menciona expressamente a vedação de crianças e adolescentes em propaganda de loterias e jogos jogos de azar. Como explica a relatora, a deputada Meire Serafim, do União do Acre, a legislação estabelece uma série de produtos proibidos para menores de 18 anos, como bebidas alcoólicas, cigarros e outras substâncias que possam causar dependência. As leis também proíbem que crianças e adolescentes participem de jogos de azar. No entanto, nenhuma lei proíbe a participação deles na propaganda desses mesmos produtos, que, conforme ressalta a deputada, podem causar prejuízos graves, principalmente a esse público em formação.
7: A gente vê muitas adolescentes e crianças firmar isso na mente e acontecer assim, vários fatores, tragédia que a gente vê no nosso país todo, né, porque esse jogo de azar, ele acaba induzindo as nossas crianças, nossos adolescentes e fazer o pior.
27: Pela proposta aprovada, pais ou responsáveis de crianças e adolescentes que participarem da divulgação por qualquer meio de jogos de azar ou outros produtos proibidos ficarão sujeitos à multa entre R$3.000 e R$10.000. Para agenciadores de menores de 18 anos que descumprirem a lei, a multa será multiplicada por 10. Com isso, poderá variar entre R$30 e R$100.000. Já para as empresas de jogos de azar ou que forneçam produtos proibidos que utilizarem crianças ou adolescentes em peças publicitárias, o valor da multa será multiplicado por 100. Poderá variar entre R$300.000 e R$1.000.000. Caso haja reincidência na utilização de menores de 18 anos em publicidade de produtos proibidos no período de um ano, o projeto prevê a aplicação das multas em dobro. Segundo Túlio Gadelha, a punição tem função pedagógica. Busca assegurar que os responsáveis entendam a gravidade de suas ações e a responsabilidade que têm ao envolver jovens em atividades perigosas ou inadequadas. Da Rádio Câmara de Brasília, Maria Neves.
19: Economia.
6: Kiko Seleguin, do PT de São Paulo, defende a aprovação de uma lei de proteção da soberania econômica nacional. O objetivo é invalidar no Brasil a aplicação de sanções e restrições comerciais ou financeiras impostas unilateralmente por governos e tribunais estrangeiros.
5: Kiko Seleguin sustenta que empresas e pessoas físicas brasileiras não podem cumprir determinação que não tenha respaldo em tratados aprovados pelo país ou em resoluções da ONU. A medida também impede a rescisão de contratos ou encerramento de contas motivados por sanções internacionais unilaterais.
6: Pedro Lucas Fernandes, do União do Maranhão, quer permitir que fundos constitucionais e o Fundo de Desenvolvimento do Nordeste ofereçam garantias para empréstimos destinados a projetos de infraestrutura. Ele explica que a medida pode facilitar o acesso a recursos para a execução de obras.
5: Para Pedro Lucas Fernandes, a proposta também pode estimular investimentos em áreas como energia, logística e infraestrutura sustentável. Na avaliação do deputado, o aumento dos

0: Implementação de campanhas educativas permanentes contribui para disseminar informações úteis, fortalecendo a rede de proteção à criança e ao adolescente. É dever do poder público adotar mecanismos que ampliem a proteção, especialmente diante do crescimento de crimes envolvendo exploração, tráfico de pessoas, aliciamento virtual e outras formas de violência.
1: O relator destaca que a campanha educativa deverá ser realizada principalmente nas escolas públicas e privadas ao longo de todo o ano letivo.
0: O desaparecimento de crianças e adolescentes é uma realidade alarmante no Brasil e exige atuação integrada do Estado, da família e da sociedade. Nesse contexto, a escola desempenha papel fundamental como ambiente de formação, conscientização e proteção social.
1: Estão previstas medidas de orientação em caso de desaparecimento, divulgação dos canais de denúncia e da legislação protetiva, promoção de palestras e elaboração de cartilhas informativas, inclusive com as estratégias de prevenção ao desaparecimento de crianças e adolescentes. A proposta partiu do deputado delegado Éder Mauro, do PL do Pará, inconformado com a sucessão desse tipo de crime no seu estado.
2: No Pará nós temos sumiços de crianças por questões de seitas, por questões de crimes sexuais, principalmente no que envolve embarcações, e por questões de tráfico de órgãos. Então, esse socorro através de uma proposta vai procurar socorrer aqueles que não têm a menor condições de se defender.
1: A proposta que cria a campanha nacional educativa sobre o desaparecimento de crianças e adolescentes ainda vai passar por votação nas comissões de Educação e Constituição e Justiça. Da Rádio Câmara de Brasília, José Carlos Oliveira.
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4: Educação.
5: Maria do Rosário, do PT, critica a proposta do governo do Rio Grande do Sul de terceirizar a gestão de escolas públicas. Na visão da parlamentar, a medida retira a autonomia das direções escolares e amplia os gastos com empresas privadas.
6: O governo do Rio Grande do Sul decidiu colocar na Bolsa de Valores para terceirizar a gestão das escolas, tirando das diretoras o controle, o comando, a gestão das escolas. Então, agora, com isso, o governo pretende gastar muito mais dinheiro com empresas terceirizadas do que entrega para a escola, para a direção, para cuidar das paredes, dos banheiros, para limpeza, para organização da vida da escola. Isso é um grande erro.
7: Maria do Rosário também defende a valorização dos profissionais da educação, com a aplicação da lei que reconhece os professores de creches como integrantes do magistério, a realização de concursos públicos e o fim da cobrança previdenciária sobre aposentados da área.
5: O projeto de Eros Biondini, do PL de Minas Gerais, quer garantir a autonomia das escolas confessionais. A proposta assegura às instituições o direito de organizar atividades e celebrações de acordo com suas crenças, respeitados os conteúdos da Base Nacional Comum Curricular.
7: O texto também proíbe sanções e restrições ao repasse de recursos públicos motivadas pelo exercício da identidade religiosa da escola. Eros Biondini avalia que a medida protege o direito dos pais de escolher instituições de ensino alinhadas às próprias convicções.
4: Comissões.
5: A Câmara aprovou a criação de um programa escolar de gestão de resíduos sólidos. A repórter Paula Bittar acompanhou a votação.
8: A Comissão de Constituição e Justiça da Câmara aprovou uma proposta que permite que as escolas da rede pública da educação básica criem programas de redução, reuso e reciclagem de resíduos sólidos. O objetivo é conscientizar a comunidade escolar sobre a importância da gestão ambientalmente adequada de resíduos sólidos. Relator na comissão, o deputado Nicolas Ferreira, do do PL de Minas Gerais, considerou o projeto

0: projeto condizente com as disposições constitucionais que determinam a proteção do meio ambiente como competência do poder estatal. Segundo o texto aprovado, os resíduos sólidos gerados na escola que não puderem ser reutilizados deverão ser descartados em recipientes próprios, seguindo a padronização já existente, como azul para papel e papelão e vermelho para plástico. A renda da comercialização dos resíduos sólidos recicláveis será usada na compra de materiais e equipamentos para a escola. A proposta, que permite que as escolas da rede pública da educação básica criem programas de redução, reuso e reciclagem de resíduos sólidos, segue agora para a análise do Senado. Da Rádio Câmara de Brasília, Paula Bittar.
1: Desenvolvimento Regional.
2: A Comissão da Amazônia aprovou o relatório de Zezinho Barbari, do PP do Acre, ao projeto que institui o custo amazônico como critério de ponderação nos repasses federais do Fundeb e do programa Dinheiro Direto na Escola, para aumentar o financiamento da educação básica na Amazônia Legal.
3: O objetivo da proposta é compensar os altos gastos com transporte, energia, logística, entre outros, para diminuir a desigualdade e mitigar o descompasso da educação na Amazônia. De acordo com o relatório de Zezinho Barbari, o Ministério da Educação vai definir os novos valores de repasses.
2: Carlos Gomes, do Republicanos do Rio Grande do Sul, apresentou o projeto que desburocratiza o processo de regularização fundiária no país. A proposta simplifica exigências cartorárias e acelera a entrega de títulos de propriedade rural.
3: O projeto permite a verificação de requisitos por imagens de satélite e documentos em imóveis de até 15 módulos fiscais. Carlos Gomes argumenta que a falta de regularização gera insegurança jurídica no campo e dificulta o acesso a crédito para pequenos e médios produtores.
1: Meio ambiente.
2: Projeto de Mário Eringer, do PDT de Minas Gerais, obriga os centros de processamento de dados a implantarem soluções hídricas próprias para o resfriamento de suas instalações. O texto proíbe que os data centers utilizem água de reservatórios públicos destinados ao abastecimento humano.
3: De acordo com Mário Eringer, o avanço tecnológico e a demanda por inteligência artificial exigem um consumo muito elevado de água, o que gera riscos de desabastecimento. A proposta concede um prazo de até 3 anos para que os empreendimentos se adaptem às novas regras ambientais.
2: Luiziane Lins, da Rede do Ceará, é autora de um projeto que criminaliza o abandono de animais deixados em clínicas e hospitais veterinários após a alta médica. Pela proposta, o tutor que não retirar o animal em até 72 horas após ser notificado poderá responder pelo crime de abandono.
3: Luiziane Lins também propõe que clínicas e hospitais veterinários exibam avisos informando que abandonar animais nesses estabelecimentos é crime. Para a congressista, a medida facilita a responsabilização dos tutores e reforça a proteção aos animais.
1: Transportes.
2: Rodrigo de Castro, do União de Minas Gerais, comemora a inauguração de 2 pontes na BR-356, entre os municípios de Ervália e Muriaé. Segundo ele, as obras aumentam a segurança dos motoristas e reforçam a ligação da Zona da Mata com os estados do Rio de Janeiro e do Espírito Santo.
4: Há muito tempo, todos que passavam ali conviviam com uma situação absolutamente de insegurança e agora tem uma rodovia muito mais segura com a construção das pontes de Imbaúba e da Usina nos municípios de Rosário da Limeira e Ervália. E graças a um trabalho que eu fiz como parlamentar, acompanhando aí junto aos ministérios, cobrando licitação, cobrando documentação, cobrando dos ministros, cobrando do pessoal do DENIT para que essas obras fossem executadas.
3: De acordo com Rodrigo de Castro, as novas pontes também devem impulsionar o turismo e facilitar o deslocamento da população que utiliza a rodovia para acesso a serviços e ao litoral do Rio de Janeiro e do Espírito Santo.
2: A Comissão de Defesa dos Direitos das Pessoas com Deficiência aprovou o relatório de Paulo Alexandre Barbosa, do PSD de São Paulo, ao projeto que cria a política de acessibilidade veicular sustentável, com carros adaptados de fábrica e abastecidos com tecnologias limpas.
3: Paulo Alexandre Barbosa reformulou a proposta original para incluir o termo veículos eletrificados, como híbridos, elétricos e outras variantes, e permitir o acesso a tecnologias mais baratas. Além disso, ele inclui a expansão dos benefícios para frotas de táxis e transporte coletivo.
1: Trabalho.
2: Avança na Câmara o projeto de lei que regulariza o transporte intermunicipal feito por taxistas. A repórter Silvia Munhato tem os detalhes sobre a medida.
5: A Comissão de Desenvolvimento Urbano da Câmara dos Deputados aprovou o projeto que estabelece condições para que o serviço de transporte individual por táxi em trajetos intermunicipais ou interestaduais não seja caracterizado como transporte irregular de passageiros. O relator, deputado Hildo Rocha, do MDB do Maranhão, exemplificou o que vem acontecendo com os taxistas.
6: Hoje em dia, grande parte das cidades estão conurbadas, ou seja, emendaram uma na outra. Eu dou um exemplo como São Luís. São Luís, a capital do Maranhão, é uma ilha. Dentro dessa ilha tem quatro municípios juntos. Se o taxista leva um passageiro para a Raposa, se a fiscalização alcançá-lo, vai multá-lo porque vai ser considerado um transporte clandestino.
5: Com o projeto, o transporte intermunicipal ou interestadual por taxistas não será considerado irregular se for previamente solicitado por meio eletrônico, aplicativo, telefone ou mensagem. Também o retorno do taxista ao município de origem com passageiro previamente solicitado por meio eletrônico não vai caracterizar captação irregular de passageiros. Mas permanecem vedadas a abordagem em via pública, a captação espontânea de passageiros fora da área de autorização e a utilização do serviço em desacordo com as normas municipais. O projeto que regula o transporte intermunicipal pelos taxistas ainda será analisado pelas comissões de Viação e Transportes e de Constituição e Justiça. Da Rádio Câmara de Brasília, Silvia Munhato.
1: Homenagem.
3: Ana Paula Leão, do PP, sugere que a Romaria de Nossa Senhora da Abadia, realizada em Minas Gerais, seja reconhecida como manifestação da cultura nacional. O texto autoriza o poder público a criar políticas de fomento para garantir infraestrutura e assistência aos fiéis.
2: Ana Paula Leão explica que a tradição é centenária e mobiliza milhares de pessoas na primeira quinzena de agosto. A deputada ressalta que a Romaria transcende o aspecto religioso para se transformar num espaço de socialização que ajuda a preservar a identidade regional.
3: Está em análise na Câmara projeto de Ribamar Silva, do Podemos de São Paulo, que concede ao município de Osasco o título de Capital Nacional do Trabalho. O deputado sugeriu 19 de fevereiro como data oficial para celebrar a homenagem.
2: Ribamar Silva argumenta que o reconhecimento destaca a importância econômica de Osasco, considerado um dos principais polos industriais, comerciais e de serviços do país. Na visão do parlamentar, a medida valoriza a tradição de trabalho e empreendedorismo do município.
3: Termina agora o Jornal Câmara dos Deputados, produzido pela Rádio Câmara, com trabalhos técnicos de Wellington Teles e apresentação de Luciana Vieira e Val Monteiro. Boa noite.
2: Uma boa noite para você. Fique agora com as notícias do Tribunal de Contas da União.
1: Minuto do TCU.
7: O Tribunal de Contas da União avaliou os pagamentos de benefícios do Regime Geral da Previdência Social feitos em 2025. A fiscalização envolveu mais de 900 bilhões de reais. 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O tribunal determinou que o Ministério da Previdência e o INSS criem mecanismos para verificar, de forma periódica, se essas concessões continuam regulares. O INSS também deve adotar medidas para evitar o pagamento de aposentadorias por incapacidade permanente a pessoas que estejam trabalhando. 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
13: 8 e 4.

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13: 8 e 18.

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9: 8h49.
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